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Comercial, bom dia, boa quinta-feira. Eu sou a Mariana Pinto, vou estar aqui consigo até às 7, agora com Luís Capaldi. Esta chama-se Stay Love. Tenha uma ótima manhã de quinta-feira.

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É o Damiano David a tocar nesta manhã de quinta-feira aqui na Rádio Comercial. Não se esqueça que amanhã arranca mais uma edição do Mel Marés. Vai acontecer sexta, sábado e domingo na Praia do Aterro. E no domingo temos quem? Temos os Calema. Vão subir ao palco. Eu acho até que é. Eu tenho aqui a hora. É às 19h15. Exatamente. Calema no palco Mel no domingo a partir das 7h15 da tarde. Tocam também agora aqui na Rádio Comercial. Esta chama-se Chuva de Amor. Tenham um ótimo dia. 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

0: 10 na Rádio Comercial. Bom dia, boa quinta-feira. Eu sou a Mariana Pinto e já estou a receber mensagens no WhatsApp. Eu vou pedir muita calma. Está tudo bem com o Pedro Andrade? Sim, estou a receber mensagens a perguntar. Então o Pedro, o que é feito do Pedro? Está doente? Está tudo bem? Onde é que ele está? Calma, está tudo bem. Hoje estou eu aqui consigo até às 7, porque Pedro Andrade vai estar aqui na Rádio Comercial mais logo a partir das 7 da tarde, ok? A partir dessa hora pode ouvi-lo. Hoje, olha, pronto, hoje tem de levar comigo. Nesta manhã estou consigo até às 7, portanto fique comigo desse lado. Eu sou a Mariana Pinto. Já a seguir, ai, uma das minhas favoritas de sempre, vem aí a Vanessa Carlton.
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0: o Gui Ali a tocar na Rádio Comercial. Ele que deu um concerto incrível no Nós Live o fim de semana passado. E quem também arrasou foi Teddy Swims. Eu não vi esse concerto e tive muita pena, porque amigos meus viram e aqui a malta da Rádio Comercial também viu. E eu fiquei com muita pena porque eu gosto muito dele. Pronto, vou ficar à espera que ele volte a Portugal. Teddy, por favor, volta, está bem? Nem que seja só porque eu não vi. Volta só por mim, por favor. E tocamos Teddy Swims já a seguir na Rádio Comercial. É já depois disto.
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1: Seja muito bem-vindo à Rádio Comercial. Muita força nesta manhã de quinta-feira. Eu vou estar por aqui até às 7. Sou a Mariana Pinto. Já a seguir chega uma das minhas músicas favoritas do momento. Eu ouço isto muitas vezes e não me canso. Acho que nunca me vou cansar. São os Tame Impala.
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0: São os Linkin Park aqui na Rádio Comercial. E eu já sei que isto vai revoltar pessoas, mas eu não quero saber. Eu não quero saber, eu vou partilhar consigo. Eu tive uma discussão com amigos meus no outro dia sobre ir ou não ir aos pequenos almoços de hotel. Eu vou já confessar que eu não vou. Eu nunca vou. E não estou a exagerar, eu não vou mesmo nunca. Porquê? Porque eu gosto de dormir. Eu gosto muito de dormir e eu preciso. E os pequenos almoços de hotel são sempre muito cedo para mim e eu não quero, portanto não vou. E já sei que isto revolta algumas pessoas porque há muita gente que é incapaz de não ir. Que se tem direito ao pequeno almoço, vai ao pequeno almoço. E eu também acho isso muito bem. Atenção, acho que sim senhora, se quer ir, acho que deve aproveitar. Há até quem saia da cama, vá ao pequeno almoço e depois volte para a cama. Isso para mim, olha, é impensável. Não vou, eu quero dormir, deixem-me estar, deixem-me em paz. Pronto. Portanto, olha, se for como eu, não ligo ao que as pessoas dizem, não interessa para nada, durma. O que interessa é que seja feliz. Bom, não sei o que é que o Alex Warren faz, se aproveita os pequenos almoços ou não de hotel, mas sei sim que toca aqui na Rádio Comercial já a seguir a isto.
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0: É a Billie Eilish consigo nesta manhã de quinta-feira aqui na Rádio Comercial. Bom dia, eu sou a Mariana Pinto, vou estar aqui consigo até às 7. Agora está na hora da primeira edição das notícias com a Ana Bernardino. Ana, bom dia.
1: Bom dia, Mariana. Chegou o dia do debate sobre o Estado da Nação. É o último debate político antes das férias parlamentares e deve ser marcado por várias polémicas, a começar na educação. Catarina Leite.
2: A polémica à volta dos exames nacionais do ensino secundário deve ser um dos temas em destaque. No ano da estreia da correção digital, a plataforma apresentou sucessivos problemas que levaram a adiamentos nos prazos. Outra polémica está relacionada com o ministro da Administração Interna e do eventual conflito de interesses nas obras particulares de Luís Neves. No debate sobre o Estado da Nação deverá entrar ainda a situação económica. O governo já admitiu que o país pode registar este ano um pequeno déficit por causa da guerra no Médio Oriente e das tempestades que atingiram o país no inverno.
1: O debate sobre o Estado da Nação arranca às 15h30, deve durar cerca de 4 horas. A primeira palavra será do primeiro-ministro. E o secretário do Estado norte-americano Marco Rubio recebe hoje em Washington representantes de mais de 70 países, incluindo Portugal, para abordar o ressurgimento do terrorismo político, em particular do terrorismo político de extrema-esquerda. Portugal estará representado pela Embaixada dos Estados Unidos. A campeã em título argentina qualificou-se para a final do Mundial de Futebol ao vencer a Inglaterra por 2-1, com reviravolta na segunda meia-final em Atlanta, nos Estados Unidos. A Argentina esteve em desvantagem durante grande parte da segunda metade, mas deu a volta ao marcador com golos ao minuto 55 e depois já no prolongamento. Na final de domingo, a Argentina defronta a Espanha, jogo marcado para as 8 da noite.
0: Agora vamos saber como está o trânsito com o Paulo Miranda. 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
3: Olá, muito bom dia, Mariana. Nesta altura temos então o trânsito a circular com maior resistência já na A2, na subida da Baixa de Almada para a ponte 25 de Abril, ainda sem quaisquer paragens os acessos à ponte. Não há para já quaisquer dificuldades também na zona do Montijo, na travessia da ponte Vasco da Gama. Também trânsito a circular com pouca intensidade por enquanto na Marginal, no IC19, na Autoestrada de Cascais, na A1 em direção ao nó de Sacavém. Passando para a cidade do Porto, o cenário é semelhante, não há para já quaisquer problemas na A44 para o nó de Coimbrões, para entrar na A1, onde o trânsito circula sem problemas em direção à Ponta Rábida e à Via de Cintura Interna. Na A20, na zona da Oliveira do Douro, Ponto Freixo e acesso à Via de Cintura Interna, também sem quaisquer dificuldades. A4, A3, Via Norte e A28, ainda com pouco trânsito a esta hora. Para mais informações de trânsito, número verde, Rádio Comercial, 800-2020-10, é nacional e grátis.
0: Obrigada, Paulo. 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Agora vamos saber como vai estar o tempo nesta quinta-feira. 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Vai chuviscar à partida no litoral norte e centro durante a tarde e quanto às máximas parece que vão subir na costa sul do Algarve. Assim é que é. 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Já a seguir chega o Harry Styles.
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É a Namora a tocar aqui na Rádio Comercial nesta manhã de quinta-feira. Olá, bom dia. Eu sou a Mariana Pinto. Muita força se estiver agora a sair de casa. Se bem que é assim, eu acho que nesta altura do ano nem custa assim tanto sair de madrugada, porque já há luz, já é mais ou menos de dia. Agora, se falarmos em sair de madrugada de casa lá para outubro, novembro, dezembro, aí esqueça, que inferno. É que custa muito, porque a pessoa sai de casa, é de noite, é que é noite cerrada e estava tão bem na cama, e é muito difícil. Nessa altura do ano custa muito, mas eu acho que agora até nem é assim tão difícil. Portanto, força nisso, bom trabalho, boa viagem se por acaso disso. Obrigada por estar com a Rádio Comercial. Agora Shakira, esta

0: Walk the Moon nesta manhã de quinta-feira na Rádio Comercial. Obrigada por ter estado comigo desse lado. Eu sou a Mariana Pinto. Se disse alguma asneira, peço desculpa. Se gaguejei, se... eu sei lá, eu já não sei o que é que disse. Eu cheguei muito cedo, às 5, e é muito difícil falar tão cedo a esta hora. Portanto, olha, obrigada por não me ter abandonado. Já a seguir chegam as manhãs da Comercial. Antes disso, vamos então ouvir o resumo do programa de ontem.
1: Ontem foi assim.
2: Uma história sobre Nuno Rogério e a minha passagem pela Lusíada enquanto aluno de Nuno Rogério.
3: Qual era a cadeira que ele dava?
2: Era Ciência e Política. E fui a exame e ele deu-me, se não me engano, 14. E depois, uns anos mais tarde, eu fazia emissão no Rádio Clube e ele tinha lá uma crónica diária. E o vosso amigo Armando Esperto, no primeiro dia, disse-lhe: Nuno Rogério, bom dia. Eu gostaria de manifestar aqui, muitos anos depois, o meu repúdio pela nota que me deu, porque realmente eu merecia mais. No dia seguinte, na crónica, fui ver as minhas notas, os meus apontamentos, e o Pedro realmente na oral falhou isto. E portanto,
3: mais valia ter estado calado.
2: E, portanto, 14 já foi simpático. E eu, bom, e nunca mais mencionei o meu percurso académico a Nuno Rogério. Foi bem feito, que é para aprender.
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6: 10 a 0.
2: 10. Hoje queremos 10 formas de comer frango. Vou pôr a contagem, 1 minuto.
3: Bora.
7: Frango assado.
3: Sim.
7: Sim.
3: Frango à brás, boa.
8: Boa.
7: Fricassé.
3: Fricassé, muito bem.
8: Olha.
3: A mítica sopa.
8: Meço.
3: Canja.
7: Sim, bom.
3: Bem, vamos à Índia, vamos à Índia.
7: Caril.
3: Bom. Caril.
8: Mais. O que é que se faz ao peito?
2: É o peito.
8: Coloca-se na...
7: Na
8: air fryer. Disse air fryer, mas não é a mesma coisa.
3: Grelhado.
8: Porque air fryer é frito.
2: Acabou o tempo, faltava o quê?
3: Empada. Siga.
9: Acabou de perder a toalha que o meu primo Jaime usou para limpar a testa nos últimos 3 anos de ginásio.

0: Palmarés. E estamos a fazer, estamos a começar pelo principal, que é o quê? Marcar restaurantes.
1: Ah, claro.
2: Ok, há um que já está marcado.
3: Primeira tarefa.
2: Não, e depois. Não é? Estes...
3: Mariana, estás com. Marcar restaurantes.
2: Estes meninos têm uma lata. Eu cheguei aqui. Então, quando é que foi? Anteontem.
0: O que é que aconteceu?
2: A Mariana senta-se à minha frente e diz: eu e o Pedro estivemos a falar e decidimos que tu vais marcar um restaurante.
3: Porque claro. Tu é que tens jeito para essa tarefa.
2: Ai, é preciso muito jeito.
3: Tu é que tens jeito
2: abrir
3: para
2: abrir e-mail, enviar e-mail.
3: Não é. Tu é que as pessoas. Se for eu, a Mariana ou o Vasco. As pessoas dizem, não temos mesa, mas se foste tu,
2: é a tua voz,
3: sim, é a tua voz, as pessoas, com certeza.
1: Tens uma voz que abre portas e marca mesa.

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1: Comercial. Há aqui um ouvinte que diz: batizado do meu filho com os convidados em casa. Diz ele: apanhei uma convidada, repara bem, a escovar os dentes com a escova da minha mulher. Está bom?
2: Gosta-se aqui, a senhor chegou-se ao pé dessa mulher e disse: sim, essa é a escova da minha mulher.
1: Pois é, pois é,
3: pois é.
1: 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Luá e o Buba Espinho, bom dia aos dois, bem-vindos.
4: Bom dia.
3: Olá, bom dia.
1: Como é que se dá este encontro? Que música é esta? Contem-nos lá.
5: Primeiro porque eu gosto de ser aventureiro na música, né? Eu gosto de experimentar coisas novas. Pá, decidi enviar uma mensagem, a receptividade aqui do meu amigo Buba foi incrível. Até hoje estamos aqui. Estou à espera que me traga ainda uma chouriça lá de baixo.
2: Estamos sempre a gravar vinho e chouriça.
4: É assim mesmo.

0: está a entrar.
1: Ontem foi assim.
0: Hoje, ver-se-á, a Mariana fez e muito bem estas duas horinhas de emissão e agora está a preparar na produção as horas das manhãs da comercial. É um espetáculo, Mariana. 10 para as 7. Turma das 10 para as 7 está reunida? Vamos a isto. Isto é um segredo que só nós é que sabemos. A malta que acorda mais tarde não sabe que isto existe. Mas existe. Isto começou por ser uma rubrica secreta, uma não rubrica, e agora já tem, já está tudo em podcast e tudo. Pode ouvir as edições todas. Ah, isto está crescida, esta rubrica. Isto foi assim. Esta semana, a dada altura, no grupo de WhatsApp da equipa da comercial, chegou uma mensagem, foi o Lourenço Wecker que pôs, com uma gravaçãozinha que um ouvinte enviou para cá, de uma cassete que ele gravou da rádio comercial, da emissão da rádio comercial, de 1985, tá bom? Onde ele perguntava que música é esta? E era um pedacinho numa gravação da emissão. Ele dizia: isto não vem no Shazam, não vem lá nenhum. E eu, assim que ouvi, demorei 2 segundos a identificar, fazendo um brilharete junto à equipa mais nova que não fazia ideia o que era aquilo. Ora, eu fazia porque não só a música tocou muito na minha adolescência, nesses anos 80, como eu tenho até hoje o vinil lá em casa. E pensei, então isto não dá uma bela edição da música do meu tempo? Dá, com certeza. Acontece que é inevitável. Acho que a maior parte das pessoas que estão a ouvir a rádio comercial a esta hora terá a reação que a equipa teve perante aquele som, que é: o que raio é isto? Mas isto foi muito giro, porque foi um... Não é um One Hit Wonder, porque o álbum teve 2 singles que foram sucesso nos anos 80. 2 ex-elementos dos Salada de Frutas, Zé da Ponte e Guilherme Inês, que infelizmente já não estão entre nós, juntaram-se a uma cantora que respondia pelo curioso nome de Formiga. Sim, sim. E formaram um trio chamado Zoom, que teve a ilusão, como muitos antes deles e muitos depois, de fazer sucesso lá fora. Não conseguiram, mas o disco, o álbum Hands Off, o tal que eu tenho o vinil lá em casa, era um belo disco com excelentes canções e 2 delas foram de facto sucesso. Esta era aquela que aparecia na gravação do ouvinte e chamava-se You Are The Love Of My Life, e rezava assim:

Nada, né? You Are the Love of My Life. Então e a tal cantora à formiga? Não cantava? Cantava sim, senhor, e eu gostava até mais desse outro single, que era este extraordinário This Will Be The Last Time. Eu não acredito. O puto Pedro, que na altura tinha para aí 13 ou 14 anos, não podia imaginar, um, que ia fazer rádio, e dois, que ia tocar estas músicas um dia na rádio. Obrigado por isso.

0: os ouvintes que estão a tentar ir à procura disto no Shazam, está quieto. 2 minutos para as 7 da manhã, vamos para a informação. Todas as edições da Música do Meu Tempo estão disponíveis em podcast, a começar pelo Rail e a acabar na app da Rádio Comercial. Informação no topo da hora, a edição é da Ana Bernardino. Ana, bom dia.
1: Bom dia. Começar com o Mundial. A Argentina está na final depois de uma reviravolta épica. Venceu a Inglaterra por 2-1, com 2 golos marcados por Enzo Fernandes aos 85 minutos e Lautaro Martínez aos 92. No final da partida, Messi falou em loucura nesta presença em mais uma final.
2: Vivendo desta maneira, que é uma loucura o que este grupo acaba de conseguir uma vez mais, meter-se em uma final do mundo. Otra vez que venimos de ser campeones del mundo, que venimos siendo los mejores durante estos últimos 4 años, duela quien le duele, digan lo que digan.
1: A Argentina vai jogar com a Espanha no próximo domingo às 8 da noite. Por cá, os professores vão continuar a corrigir esta quinta-feira as respostas dos exames nacionais do secundário. Durante o dia de ontem, houve professores que foram recebendo provas para corrigir. A denúncia é do movimento Missão Escola Pública. E a educação deve ser um dos temas em destaque no debate da nação, que vai ter lugar logo à tarde. Catarina Leite.
3: A polémica à volta dos exames nacionais do ensino secundário deve ser um dos temas em destaque. No ano da estreia da correção digital, a plataforma apresentou sucessivos problemas que levaram a adiamentos nos prazos. Outra polémica está relacionada com o ministro da Administração Interna e do eventual conflito de interesses nas obras particulares de Luís Neves. No debate sobre o Estado da Nação deverá entrar ainda a situação económica. O governo já admitiu que o país pode registar este ano um pequeno déficit por causa da guerra no Médio Oriente e das tempestades que atingiram o país no inverno.
1: O debate sobre o Estado da Nação começa às 15h30 no Parlamento. Vai durar 4 horas. A primeira intervenção é de Luís Montenegro, com um discurso de meia hora.
0: Rádio Comercial, bom dia, são 7 em ponto. Está na altura de receber o oráculo de Paulo Miranda. Paulo.
4: Ele é que sabe.
0: Tu é que sabes disto?
5: Não sei nada.
0: Não, Paulo, desculpa lá.
5: Vi tu é que sabes jogos, disto? Vi muitos jogos.
0: Paulo, eu também vi muitos jogos.
4: Eu ontem só falava de ti lá em casa.
0: Desculpa lá. É o domínio absoluto.
4: Claro.
0: Repara, é que ontem, ainda por cima, quando a Inglaterra estava a ganhar 1-0, tu
5: pensaste, Paulo Miranda já foi.
0: Não, eu pensei, e era merecido, eles estavam a jogar melhor que. Mas depois, o Tuchel. Como é que eu ia dizer em termos técnicos?
5: Inventa.
0: Borrou-se todo.
5: Pois foi.
0: E então começou a meter defesas. E eu pensei, epá, um treinador, eu penso sempre isto: um treinador que tem medo merece perder.
5: Pois é.
0: Epá, e então começou, cheio de medo, a meter defesas, abdicou completamente de atacar e teve o que merecia. O gol do Enzo Fernandes.
5: É um golaço.
0: É uma bomboca.
5: Eu já tinha tentado, não é?
0: Já tinha tentado.
5: A terceira para aí.
0: Sim, sim.
5: Mas bateu bem. Epá, e entrou.
0: E aquele jovem que 39 anos, não é? Uhum.
5: Sim, pá. Aquela bola quando chega àqueles pezinhos.
0: Desculpa, é que ele faz aquela assistência para golo, mas ele já tinha tentado aquilo 3 ou 4 vezes, ele já tinha oferecido não sei quantos golos.
5: É verdade.
0: Pá, que jogador. Que...
4: Parece que alguém pegou naquele campo e voltou a baralhar.
0: Não, agora só temos de perguntar.
4: Quem é que vai ganhar?
0: Diz-nos
4: eu
0: lá.
4: Eu acho que ele não tinha dito tudo.
5: Para nós, não, já disse. Eu continuo a dizer que Espanha vai ser campeão.
4: Pronto. Então pronto, será?
5: Para mim, neste
0: não
5: caso.
0: Não é para ti.
4: Não,
0: se é para ti, é para o mundo.
5: Vai dar Espanha, vai dar Espanha.
0: Anunciamos ao mundo o oráculo Paulo Miranda. Mas diz-me só uma coisa. Tu sabes o resultado em concreto?
5: Não consigo prever.
4: Não, mas arrisca prever. Qualquer coisa, só para escrevermos aqui.
5: Poderá vá. Ficar aí num 2-1, talvez.
0: 2-1,
4: sim. Bem, sim. Tu acertas, Paulo.
0: 2-1, Paulo, desculpa lá.
5: 2-1 e vai ser um jogo, acho que pode ser um jogo épico.
4: Epá, eu compro-te uma croa.
0: Não é isso, não é então. Comprar uma croa. É, se, tu repara bem isto, se a Espanha ganhar 2-1, não é menos, não pode ser menos do que seres recebido por Sua Majestade o Rei de Espanha.
5: Claro que sim, claro que sim.
4: Vamos já tratar disso.
0: Exato. Qual é o passa palácio? A Moncloa palácio. É na Moncloa? Não. Não sei. Eu onde não é que vive o Rei de Espanha? É na Moncloa?
4: É lá.
0: Não sei.
4: Sim.
0: É num palácio.
4: É num palácio.
5: Em Espanha.
0: Vais a Madrid.
5: Claro.
0: Arranjamos-te uma charrete.
5: Pronto.
4: Ai, coitado, vai demorar imenso tempo.
0: O Paulo Miranda espanhol dirá como é que está o trânsito na Gran Via, como quem vai depois para não sei quê.
5: Já lá andei de bicicleta.
0: Oh, claro que andaste.
5: Ah, pois é.
4: Mas agora vai ser de charrete, segundo o Pedro. Mas só ali os últimos metros, coitado.
0: Sim,
4: coitado,
0: nunca vais, não vais fazer aquilo tudo.
5: É muito.
0: Pois. E vais, Sua Majestade o Rei, apresente-lhe Oráculo Paulo Miranda.
4: Por acaso ontem eu falei muito de ti, Paulo. Eu disse, pá, o Paulo é que sabe, é que sabe. E depois o Fernando perguntou-me, e quem é que o Paulo disse que ia ganhar? E eu não me lembro. Epa. Eu acho que ele não disse, mas afinal disseste.
5: Disse.
4: Espanha. Vou já mandar uma mensagem.
5: Desde as finais,

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2: Pronto, e foi o oráculo para o Miranda.
3: Pedro, disseste palácio de quê?
2: É Moncloa?
3: Não. Zarzuela.
2: Zarzuela. Moncloa é onde vive o primeiro ministro.
3: Localizado nas montanhas de El Pardo.
2: El Pardo, olha.
4: El Pardo.
2: Eu é que não sou pardo. Então, mas espera aí. E na Moncloa vive o primeiro-ministro, é isso?
3: Na Moncloa.
2: É o governo de Espanha. É onde vive o presidente do governo
3: Muito
2: de Espanha.
3: Bem.
2: Eu sabia que havia uma Moncloa.
4: Pronto.
2: É na Zarzuela?
3: Zarzuela. Sim, sim. Montanhas de El Pardo.
2: Pá, põe aí no Waze, Rua Sampaio Pina.
4: Para começar aqui
2: até
4: a viagem.
2: Até ao Palácio da Zarzuela.
3: Não te enganes, é o da Zarzuela, ok? Não é o outro.
2: Vê lá se está a trânsito. Arrancas agora e ainda chegas antes das 10.
4: Imagino como será se Espanha, se Espanha ganhar.
2: Imagina Madrid. Tu imagina. As imagens...
4: A Argentina já fez a festa ontem.
2: Ou imagina Buenos Aires se a Argentina ganha outra vez.
4: É verdade, é verdade.
2: As imagens são sempre incríveis.
3: Estava aqui a ver fotografias da realeza. Temos que ir às compras. Vamos já hoje às compras tratar disto, está bem? Tu não vais assim de calças de ganga.
2: Não vamos lá, não. Vamos lá aparecer na figura em que estamos.
4: Então,
2: aqui todos,
3: vai lá
2: todos
3: para...
2: tudo aqui de sapatilhas, tudo armado
3: vai
2: em mulher.
3: Vai para a Zarzuela de ténis, nem pensar.
2: Oh, Paulo, vamos.
4: Se vestirmos uma camisola da seleção, entramos em qualquer lado.
2: Ah, isso também
4: um
2: é verdade.
4: Dia de futebol.
2: Sabes que eu tenho lá uma camisola de Espanha, da Alternativa, uhum. Que é mesmo gira. É isso, com essa, tens razão, com essa entramos em todo lado.
4: Em qualquer lado. Entramos... Eu acho que sim.
2: Até o Filipe nos diz que é bem vestidos.
3: Então, se é para ir com a camisola, leva o fato de treino todo.
2: O fato de treino.
3: Compramos o equipamento online.
4: Está muito calor.
2: Aparecer no palácio de fato de treino, mesmo forte.
3: E de chinelos.
2: Vamos para o palácio de fato de treino e chinelos da natação.
3: Sim.
2: Mesmo forte. Saímos dali para o Corte Inglês.
3: Olha, os Adidas das riscas
2: ali,
3: de Espanha, pumba.
2: Muito fortes. Depois vamos ao Corte Inglês. De comprar presunto.
3: Sim.
2: Bom, isto já está.
3: E croquetas.
2: Tens que ir para o outro lado, não é? Tens que ir pregar para outra freguesia, não é?
4: Daqui a um bocadinho.
2: Está bem. Obrigado, Paulo. Até já.
4: Até já.
2: Entretanto, vamos se calhar juntar à previsão Madrid, não é? Porque.
3: Deixa cá ver.
2: Ele já está a ver.
3: Está
2: no
3: calor, eu sei que está um calor inacreditável.
2: Sol ou chuva, menina?
3: Olá, olá. Primeiro, tenho que dizer que já é quinta-feira.
2: Já
3: esta
2: é quinta-feira.
3: Semana está a voar. Uhum. Quinta-feira, dia 16 de julho. Temos muitas nuvens durante a manhã no litoral oeste e também no sul. À tarde, pode chuviscar no norte e centro. E as máximas voltam a subir-se no sul, na costa sul do Algarve. Assim é que é. Vamos ouvi-las.
2: As máximas para hoje. Madrid, 33. Também não é assim nada especial. Viana do Castelo, 22. Porto e Ponta Delgada, 23. Aveiro, 25. Guarda, 26. Vila Real, Viseu, Leiria e Funchal, 27, Braga 28, Coimbra 29, Lisboa e Setúbal 30, Porto Alegre e Santarém 31, Bragança e Beja 32, Castelo Branco e Madrid 33, Évora e Faro 34.
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15: Thelma, está tudo bem?
16: Não, filha.
15: Está
16: tudo bem.
15: Não, tá tudo bem. Isto é o melhor momento.
17: Sempre.
15: Isto é o melhor momento do programa em muitos meses.
18: Nunca tinham tratado.
15: Sou eu a perguntar ao meu ouvinte. Está tudo bem? E o ouvinte é respondendo. Não, filha. É pá. Obrigado por isto.
18: Está feito. Já ganhou.
17: Já viu que ele está. Está parva.
15: Thelma, está tudo bem?
16: Não, filha. Comercial.
15: Ora bem, hoje é dia das pessoas que gostam de cerejas, mas haverá alguém que não gosta? Deve haver quem não gosta.
18: Talvez.
15: Eu adoro cerejas do Fundão ou de Resende. Aquela cereja assim grande e doce e rija.
18: Sim, tu pegas e pensas, será cereja ou pêssego?
15: Sim, e depois começas a comer cerejas e só acabas quando comes para aí 400. Mesmo sim, boas.
18: Sim. Sim, e às vezes até comemos os caroços, não faz mal.
15: Ah, é?
18: Não.
15: Ah. Dia das pessoas ciumentas. São ciumentas vocês?
18: Ai, não, já falámos sobre isto. Eu de certeza que já fui, não posso
15: mais,
18: dizer.
15: Mais, ah, e não
18: já,
15: soubeste,
18: já me passaram
15: não,
18: a perna, não, andava aí a rastejar pelo
15: não
18: chão.
15: Não é ciumenta?
18: Não zero. Sou nada.
15: E tu,
18: nada,
15: tu é, nada. É, Mariana revirou os olhos, viste? Mariana revirou os olhos.
18: Por acaso aconteceu-me uma coisa no live e eu fiquei assim.
15: Eu fiquei assim.
18: Será que. Não. E eu pensei, isto diz muito da outra pessoa. Que foi, o Fernando foi levar a Francisca não sei onde. E eu fui lá espreitar para ver se eles encontravam, porque aquilo estava muito, muito cheio. A outra pessoa, a quem o ferem encontrar e a entregar a Francisca. E eu fui lá espreitar e ouço, estás a controlar o teu homem.
15: Ah,
18: e eu,
15: que frase,
18: a
15: epá,
18: mim,
15: que frase.
18: Dizer isto
15: que
18: eu,
15: frase.
18: É que eu não sou mesmo nada ciumenta. E por isso é que eu no passado, sei lá, nem quero saber, nem penso, melhor, a ignorância é o melhor nestes momentos. E pensei, é que isto não tão dirigido a mim, não tem nada a ver. Eu não sou nada, nada ciumenta.
15: Hoje é dia das... Mas também é difícil alguém dizer, sim, sou muito. Não é? Porque é o tipo de coisa que a maior parte das pessoas, mesmo que seja, diz, não, sou assim, mais ou menos.
18: Obviamente, se a pessoa estiver com alguém que não é seguro, não é? Se calhar tem motivos para. Mariana, estás a olhar, conta.
15: Conta.
18: Tu és ciumenta?
19: Eu sou um bocadinho, mas não sou dramática.
18: Não sou
19: dessas aí dramáticas.
15: Talvez queiramos uma segunda opinião.
18: Não. E tu, Pedro, tu és ciumento? Tu não és?
15: Não, não sou. Não sou de todo. Não sou, mas eu acho que também.
19: Mas o que é não ser de todo?
15: Sabes
19: nada,
15: que
19: é?
15: Eu
19: nada,
15: acho que
19: nada.
15: Depende também da segurança que tu tens, da relação que tens, não é?
19: Sim,
15: não?
19: Mas o medo está lá sempre. E medo. Às vezes enerve-me.
15: Eu
19: o medo
15: rio-me.
19: De quê?
15: Como é que é no Rei Leão?
19: O quê?
15: Medo, eu rio-me, faço ao medo, não é o que diz o Rei Leão? Vocês não.
19: Não faço ideia.
15: Nunca sabes que o Rei Leão? É Shakespeare.
19: Eu só vi Rei Leão pela primeira vez para aí há 3 ou 4 anos.
15: Ah.
19: Não é, não, não vi.
18: Choraste?
19: Não vi quando. Não.
15: Que grave.
19: Por acaso não chorei. E eu não choro muito nos filmes.
15: Tu não tens sentimentos.
18: Eu fiquei muito emocionada no espetáculo do Rei Leão.
15: Agora,
18: o espetáculo é muito
15: estamos aqui
18: fixe.
15: A ter uma conversa. Está aqui o António está a perguntar. Tudo isso é muito bonito, mas já tem restaurantes no Porto?
18: Já temos um.
15: Já temos um só, né?
19: Então, mas vamos ter mais?
15: Então, claro que vamos ter mais.
18: Então,
15: vamos
18: temos de passar o dia a comer.
15: Passar o dia, então.
18: Vou lá o quê? Falar?
19: Não. Olha, eu já estou muito feliz com o sítio onde vamos.
15: Sim, sim.
19: Já só estou a pensar nisso.
15: Sábado ao almoço e caramba.
18: Ai, ai.
19: É mais o Pedro.
18: É melhor pagar o Pedro.
15: A minha aposta é não comer nada até lá.
19: É melhor irmos para lá tipo 5 horas antes.
15: Saltar as refeições todas.
19: Esse almoço vai demorar muito tempo.
15: Vai, vou.
19: Chegamos lá às 10 da manhã, pode ser?
18: Esse almoço, a nossa emissão é às 10 da noite, está tudo bem.
15: Eu vou pedir para pôr o estúdio lá.
19: Sim.
15: E uns binóculos para o palco.
18: E nós?
15: E fazemos emissão dali.
18: Ou falamos ou comemos.
15: Ou falamos.
18: Está tudo bem.
15: Eu rio-me, faço ao
18: olha, isso. As pessoas vão ficar com ciúmes.
15: Epá, mas é um grande restaurante.
18: Desta emissão não
15: sei. É um bocado. Não, enfim, é um bocado. Já é tradição, né? Nós sempre que vamos ao Porto, vamos àquele restaurante. Mas temos uma. Malta.
18: Começa por E.
15: Nós, além desse, temos uma lista. Por causa do Mel Marés.
18: Olha as ondas. Estão a chegar as ondas.
15: Toca o hino. Está tudo pronto. Vamos a gravar isto. Foi um forró a gravar isto. Meu Deus. Vai poder ver o vídeo hoje e vai poder encontrar-se com a família comercial no Mel Marés.
18: Yeah.
15: A partir de amanhã.

0: Lá estaremos, em Matosinhos, para o Mel Marés, novo recinto, mas sempre em casa, a família Rádio Comercial. E os James, que já uma vez deram um concerto incrível no Mel Marés, ainda era Mel Marés Vivas, e era no Cabedelo.
1: Olha, eu proponho que no estúdio haja um frasco vazio. Sempre que alguém dizer Marés Vivas, tem que lá pôr um euro.
2: Vai encher.
0: Vai encher em meia hora. Está 7h18.

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16: Dediquemos-nos um pouco à linguiça. Chouriço assado é bom, né? Mas linguiça, cai aquela molhanga cor de laranja da linguiça para o pãozinho.
17: Uhum.
16: Sim, é para estar ali, tudo aqui da saúde. Aquele é tão bom que dá vontade de esfregar aquela molhanga cor de laranja nas bochechas e fazer pinturas de guerra dos índios, homem.

0: música nova para Bárbara Tinoco, que chama-se MILF.
1: Oh Pedro, então não é que o Bruno Mars ontem assinou uma caixa de pizza num concerto e deu uma pessoa?
2: Alguém está assinou, com pena
0: é
2: de não ter uma.
0: Assinou uma caixa de pizza.
1: Ele deve estar, aqui, está em Milão.
2: Está
1: a dar concertos em Itália. Okay. Então, em Itália isso é italiano. Então, pegou numa caixa de pizza, assinou-a e deu a uma pessoa.
2: E não é um sonho?
1: Ah, tu
0: não é um sonho?
1: Tu não queres uma caixa de pizza?
2: Eu emoldurava. Olha, não.
0: Repara, para já um... logisticamente estás num concerto e tens de sair do concerto com a caixa de pizza cheia de gordura.
2: Não, se calhar estamos a falar do Bruno Mars.
0: E depois estás no meio da multidão, aquilo não dá jeito nenhum.
1: Mas sabes onde é que eu
0: começa a cair gordura?
2: A caixa estava vazia, não havia pizza.
1: Sabes onde é que eu
0: ponho? Ainda por cima?
2: Não, o importante aqui é o autógrafo.
0: Então, opa, eu para mim, caixas de pizza só com jardineiras dentro. Pá.
1: Sabes onde é que eu ponho?
2: E às vezes com uns brindes.
0: Que... E às vezes uns brindes.
2: Sim, sim.
1: Bem, sabe onde é que eu ponho a Itália aquilo? No Eco Ponto Blu.
0: Muito bem! Aprende,
2: vocês
0: Mariana.
2: Não dão valor ao meu Bruninho.
1: Ah, então uma caixa de pizza, então não dou valor uma caixa de pizza. Claro que dou valor uma caixa de pizza.
0: Nós só não falamos do Bruno. São muitos sistemas encadeados, estás a perceber? Encadeados ou em chaves ou noutra maneira de guardar as coisas.
1: Agora ninguém o para, precisa. A culpa é tua, Mariana.
2: Eu pois.
1: A culpa é tua.
2: A culpa é vossa.
0: Mas eu só uma coisa que me para por vezes. É o trânsito.
1: É o semáforo.
0: Mais um momento para ouvirmos o oráculo de Paulo Miranda.
1: Paulo, olá, bom dia, lembrei-me de ontem.
0: Olá, bom dia. Agora não se vê os jogos do Mundial sem nos lembrarmos do Paulo Miranda.
2: Ah, eu lembro-me quando fui para a cama, recebi uma mensagem de um ouvinte a dizer o Paulo tinha razão.
0: O Paulo tinha razão, pá, desculpa lá.
1: As ouvintes têm o teu número?
2: Sim. No Instagram.
1: Ah, ok.
0: Não, e aquelas que não têm, nós divulgamos aqui.
3: Claro que sim.
0: Olha, numa oferta da Benacar, antes do futebol, diz-nos lá. Há trânsito, diz assim, não há trânsito, vamos já para a bola.
3: Eu gostava, mas neste momento tenho aqui uma situação que é importante.
0: Tens uma situação?
3: Exatamente, e que é importante revelá-la e que diz respeito à Acril, na zona de Lisboa, na ligação do Odivelas para Algés. Um pouco antes da saída para a Estrada, está um carro a arder, está na berma, mas convém conduzir aí com o máximo cuidado. Passando para a ponte 25 de Abril, há fila a partir do Feijó, filas ainda na A5, na zona de Oeiras, em direção ao Estádio Nacional, no IC19, terceira reta dos comandos, também dificuldades na segunda circular para passar o Campo Grande, e na A1 já há abrandamentos a partir de São João da Talha. Na zona do Grande Porto, trânsito mais intenso na A3, na A28 e na VCI, entre Bom Joia e A3.
0: Tu és o oráculo, pá. Tu disseste tudo. Olha, nós a dizer, vai dar França. Não, não, tu, vai dar Espanha.
2: A nossa ouvinte Catarina Mateus, está aqui a mensagem. Eu só li a primeira frase, ela disse, e não é que a previsão do Paulo estava certa, estou parva.
0: Pois, nós ontem aqui, vai dar Inglaterra. Não, Argentina.
3: É, pois.
0: O oráculo de Odivelas.
3: Lá está. Isto também tem a ver um bocadinho com os gostos pessoais, não é?
0: Pois, exatamente.
3: Não, não é nada de especial.
1: Quem ganha o terceiro e quarto?
3: O terceiro e quarto. É sempre muito difícil.
1: É muito importante esse jogo para a humanidade.
3: Mas eu vou dizer que França vai ganhar, de caras.
0: Ah, é?
3: Sim.
1: De caras.
3: De caras.
2: Ah, e a confiança deles há
3: disso. Claro que sim,
1: Ao mesmo que a moral de cada uma das seleções esteja em baixo, porque ninguém quer jogar o terceiro e quarto lugar.
3: Eu acho que França vai ganhar.
0: Eu também acho que a França vai ganhar.
3: Sim. Simples.
0: Acho que aí estou contigo.
3: Porque na realidade, ainda há bocado que eu falei, as três seleções fortes candidatas a ganhar o campeonato era de facto Espanha, Argentina e França. Uma tinha que cair nas meias finais, caiu a França.
0: Ah, tu não davas nada para a Inglaterra?
3: Não, não, não, não, de maneira alguma. Acho que a Inglaterra continua a ser a seleção dos SES. não passa daquilo.
0: É
3: portanto,
0: o sobretudo o se calhar.
3: Exatamente.
2: E arranjem um podcast a este homem.
3: Tem bons jogadores, mas não mas sabes, tem seleção para ser campeão, nem da Europa, nem do mundo.
0: Mas ontem não foi dos jogadores, acho que foi do treinador.
3: Também. Ontem claramente que houve um erro nas substituições.
0: Tinha muito medinho.
3: Posto a defender, e foi o erro. Mas mesmo que metesse mais atacantes, eu acho que temos que valorizar um bocadinho o espírito da Argentina,
0: pá,
3: na segunda parte.
0: Desculpa lá, tem uma alma.
3: Quando se começa a falar que a Argentina está morta, não é verdade. Não, a Argentina vai sempre para cima.
0: Mesmo quando parece que não, tem sempre Buenos Aires.
3: Exatamente.
0: Vocês viram aqui o que aconteceu?
2: Assistimos.
0: Ninguém estava a esperar.
1: Eu já vos
0: ninguém.
1: Disse que o herói do meu filho mais novo é o guarda-redes da Argentina.
0: É?
1: Por causa de um documentário na Netflix que está na parte
0: animados.
1: Dos miúdos. Que tem parte de desenho animado. Então ele agora adora Emiliano Martínez. Mas adora de tal maneira que ele pinta bandeiras da Argentina em casa, na rua procura um pau para pôr a bandeira que fez, e ontem chorou na escola porque dois colegas disseram que o Martínez era um frango.
3: Olha, pois isso não se diz.
2: Coitadinho, mas depois ficou feliz.
1: Ele não sabe, quer dizer, eu agora saí de casa e estava a dormir, então não sabe que a Argentina ganhou.
2: Vai ser mais feliz da vida dele.
1: Ele ontem ao jantar disse: se a Argentina perder, eu vou chorar. Cão, pá, Matias, tu não tens nada a ver com a Argentina.
3: Ele hoje chega à escola e diz: toma,
1: o Emiliano Martínez.
0: Não, mas a Bárbara que lhe diga, ele vai entrar com uma moral hoje.
3: Exatamente. Mas está aí
0: então
3: alta.
0: Falem mal do Emílio. Falem mal do Emílio. Maior o Emílio, que até entra em campo com a... O Emílio Martínez entra em campo com a bandeira da Argentina pintada no cabelo. Bom, então ficámos a saber quem ganha o Mundial.
2: Ele que não se ponha com ideias, é o teu filho.
0: Aí agora chegas a casa e ele tem a bandeira da Argentina pintada.
2: Imagina.
0: Matias.
2: Não, e a Bárbara? Foi o que fiz.
0: Com a bandeira da Argentina.
1: Vocês não sabem.
0: Não, chegas a casa e estão todos.
1: Está tão grave. Está tão grave que ontem, quando acabou o hino da Argentina, ele diz: papá, puxa para trás para ouvir outra vez.
0: Que grave!
2: Isso é paixão.
0: É, pá,
2: é paixão.
0: Próxima vez perguntar: vais de férias para onde? Outra vez para a Argentina. A partir de hoje é todos os anos. Sol ou chuva?
2: Quinta-feira, dia 16 de julho, temos céu muito nublado durante a manhã no litoral oeste e também no sul. À tarde, atenção, atenção, pode chuviscar no norte e centro e as máximas continuam a subir, sobretudo na costa sul do Algarve. Vamos ouvi-las?
1: Vamos ouvir as máximas e hoje a temperatura mais elevada esperada, 34 graus, Faro e Évora nos 34, Castelo Branco 33, Bragança e Beja 32, Santarém e Porto Alegre 31, Lisboa e Setúbal nos 30, Coimbra 29, Braga 28, Vila Real, Viseu, Leiria e Funchal nos 27, Guarda 26, Aveiro 25, Porto e Ponta Delgada 23 e Vieira do Castelo nos 22.
0: Ah, vocês distraem-me, pois eu não digo as coisas.
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1: Olha, e o tempo? Continua sem patrocínio?
0: O tempo...
2: Como é possível?
1: O que é que se passa com as pessoas?
0: Nós dizemos isto, somos rigorosos nas temperaturas, aplicamos-nos a dizer... Até dissemos há bocadinho a temperatura para Madrid, que é 33.
2: Sim.
1: Aliás, fazemos mais do que é suposto.
0: Sim, sim.
2: E no tempo, o Pedro nunca se esquece de dizer o patrocínio.
0: Pois não.
1: Não, não.
0: E agora? Não temos? Olha, também não digo. Fica assim. Vamos às notícias. Ana, bom dia.
4: Olá, bom dia. Braga é a região onde o salário médio mais subiu, mas o fosso para Lisboa é de 500 euros. Segundo o Jornal Notícias, as áreas metropolitanas de Lisboa e Porto concentram quase 40% das empresas. Hoje há debate sobre o Estado da Nação, um debate que vai durar 4 horas, com o discurso inicial de Luís Montenegro, que vai durar a meia hora. O Primeiro-Ministro chega ao debate com os problemas da educação em destaque. A Argentina venceu a Inglaterra, está na final do Mundial de Futebol, venceu por 2-1. No próximo domingo, defronta a Espanha às 8 da noite, com bilhetes a custar entre os 6 mil e os 34 mil euros nas plataformas de revenda.
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18: 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Um tempo já foi assim uma gosma, mas agora solidificou. Eu

0: do Mel Marés, que já não é Mel Marés Vivas, é como diz o Vasco, a partir de amanhã, na cobertura do festival, quem disser Mel Marés Vivas, é uma boa ideia essa.
1: Mas está bem vivo, não é? Mel Marés.
2: É um fresquinho, não é? Quer dizer, hoje em dia já não há moedas. Quer dizer, nós não usamos moedas, não é? Não. Portanto, temos que pôr um papelinho a dizer, prevariquei.
0: E cada vez que alguém disser Marés Vivas, puma.
2: Pô, mas escreve, prevariquei.
0: Prevariquei.
2: Depois paga o seu nome e depois põe um euro.
0: É Mel Marés, em Matosinhos, com a Rádio Comercial, a partir de amanhã. E
1: temos
0: com o hino em palco, com a
1: equipa
0: toda. Temos
1: que pôr um papel no estúdio. Exato. Só a dizer Mel Marés.
0: Malta, não digam Marés Vivas. Agora é Mel Marés, está bem?
2: Não se pode dizer a palavra vivas.
0: Exato.
2: Não se pode dizer.
0: Lá estaremos, a equipa da Comercial toda em palco, para o momento karaoke com todo o público do festival. Portanto, é tratar de aprender esta letra.

0: É poderosa esta canção. Os 4 e meia e o Luís Trigacheiro na Rádio Comercial a 6 minutos das 8 da manhã. 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

0: Bem, informação, as minhas fontes à minha esquerda indicam que ela vem de meia estação.
1: Vem de meia estação.
2: Vem de meia estação.
1: Quem repara nisso foi Vera e disse: essa camisa não é de verão, Ana Bernardino.
2: Ela resiste ao verão.
0: Ela resiste ao verão.
2: Não quer.
0: Ela resiste ao verão.
3: A redação está gelada.
0: A redação está gelada.
1: Mas é o ambiente entre vocês. Ambiente. Vocês não falam, só gritam, só gritam.
0: Está de cortar a faca.
2: Precisam de falar.
0: Está de cortar a faca, vocês.
1: E o culpado? Paulo Rico.
2: Paulo, claro.
0: Paulo Rico faz mau ambiente com as suas camisolas de futebol. Ele está lá agora.
3: Ainda não chegou.
0: Não.
1: Ainda lá está. Ainda não chegou, está atrasado, mau ambiente.
2: Sim,
1: ambiente.
2: É sempre o último a chegar.
0: Sempre o último a chegar, sempre. Ora Coração, ora Equador, exato, ora mesmo, não poucas vezes, Riopel.
1: Bom, sabes que o nome completo dele é Paulo Rico em Fofocas.
2: Sim. Ele demora.
1: Olha, chegou agora, está a chegar. Ai, agora.
2: Não acredito, está a chegar.
1: É Paulo no corredor.
0: Está no corredor,
1: está no corredor, está.
2: Só vem a história porque demora muito tempo a escolher.
0: Ganda Paulo,
1: Ganda Paulo, estás bem?
0: Qual é a camisola hoje?
1: És o maior, és o maior. És o maior. Entreguista.
2: Não é de Espanha.
0: Vem de Espanha.
2: Pareceu-me a branca, sim. Pareceu-me. Ao longe.
0: O essencial da informação.
3: Passamos.
0: Com Ana Brasil, em traje de meia estação. Ana, bom dia.
4: Bom dia. Lisboa e Porto têm 40% das empresas do país, mas ganha-se menos, 316 euros na Invicta. Segundo o Jornal Notícias, o salário no final do mês depende da morada que se tem. Em Lisboa ganha-se mais, mas em Braga os salários médios subiram 57%. Na Assembleia da República, os deputados debatem logo à tarde o Estado da Nação. Começa às 15h30 no Parlamento. Deverá durar cerca de 4 horas. A primeira palavra será de Luís Montenegro, com um discurso inicial de meia hora, e um dos temas em destaque será o processo de correção digital dos exames. O movimento Missão Escola Pública diz que ainda ontem à noite os professores continuavam a receber provas para corrigir. O Alentejo Litoral tornou-se o destino preferido dos portugueses nas férias de verão. A conclusão é de um estudo divulgado esta manhã pelo Instituto Português da Administração de Marketing, Catarina Leite.
5: O Alentejo Litoral ultrapassou o Algarve e surge agora como a principal escolha para as férias de verão. É indicado por 60% dos inquiridos que fazem férias em Portugal. A praia continua no topo das preferências, mas perdeu relevância nos últimos 7 anos. O estudo do IPAM revela ainda que 77% dos inquiridos recorre ao subsídio de férias para financiar a viagem. Nota ainda para a inteligência artificial, que já é usada por 1 em cada 5 pessoas para pesquisar destinos, alojamento ou atividades.
4: O estudo Férias dos Portugueses 2019-2026 foi realizado pelo IPAM Porto entre 15 e 26 de junho deste ano. Resulta do questionário ontem e online e presencial a 450 pessoas maiores de 18 anos. E poderá ser tarde para marcar viagem de férias para os Estados Unidos para ver a final do Mundial entre a Argentina e a Espanha. A Argentina venceu ontem a Inglaterra por 2-1. O jogo está marcado para domingo às 8 e com o incentivo da revenda de bilhetes promovido pela FIFA, há bilhetes neste momento a custarem 34 mil euros.
2: O quê?
0: Bom,
2: é o preço de um carro.
0: Mas por falar,
2: está tudo doido.
0: Junta-se a nós, Paulo Rico.
1: Paulo, estavas a falar tão bem de ti.
0: Estávamos a dizer que
1: estavas a falar muito bem
2: de ti. És uma joia de moço.
0: Um exemplo para todos nós.
1: Porque a Ana dizia que o ambiente na relação é ótimo. E nós todos dissemos, é ótimo graças a Paulo Rico.
0: Claro. Sim, sim. Não acredito.
1: Não acredito.
2: És o menino dos nossos olhos.
1: Podes puxar para trás na box e ouvir.
0: Estou-te a dizer. Sim. E a Ana dizia, e encantada, toda a gente vive encantada, à espera, em ânsias, para saber qual é a seleção, qual é a tua camisola do dia. Hoje é México, por alguma razão especial?
2: Sim.
0: Não.
6: Porque é gira. Acho que é um motivo mais justo.
0: É muito giro, é muito giro. Ontem, Oráculo Paulo Miranda adivinhou uma vez mais que ia ganhar a Argentina. O que é que achaste ontem? O treinador da Inglaterra teve medinho, não foi?
6: Meteu os pés pelas mãos.
0: Foi, não é?
1: Atenção, o Tuchel disse no final que não estava arrependido e que tinha sido os melhores jogos da Inglaterra no Mundial.
0: Eu não sei se ele vai ficar com o emprego depois daquilo.
6: A Inglaterra já há uma petição, ou pelo menos há muitos adeptos nas redes a dizer: nem regresses à Inglaterra, vai direto para a Alemanha, porque ele é alemão.
0: Pois, exato. A posse de bola de Inglaterra, desde que marcou o golo até ao fim do jogo, foi de 12%. Nunca mais. Foi tipo, agora joguem para aí.
1: O próprio Harry Kane disse no final que não tinha concordado com aquela abordagem ao jogo, sim, depois de 1-0, portanto não me cheira que o Tuchel lá fica.
6: Já o Bellingham tinha tido ali um bate-boca com ele no final do jogo.

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3: Eu acho que Espanha é ligeiramente favorita, mas já não digo nada.
4: Pois, exato. Acho que vai dar Espanha também. Mas vamos perguntar ao oráculo Paulo Miranda, que adivinha tudo. Paulo, tu dizes que vai dar Espanha, não é?
5: Vai dar Espanha, sim. 2-1.
6: Olha, este jogo não vai dar molho.
5: É possível. É possível.
4: Não, entre adeptos não. Acho que não.
5: Acho que vai ser.
4: Eu acho que o Mundial não se presta a esse tipo de. Acho que é diferente o público das seleções. Acho que não vai dar para isso agora dentro do campo.
5: Pois, vai ser rasgadinho.
4: Não sei, vai ser rasgadinho. Mas ontem foi muito. A primeira parte foi uma batalha.
7: Ou no primeiro minuto de jogo, o Enzo Fernandes entrou assim. Mãozinha na cabeça de alguém.
4: Aquilo é uma expulsão. Aquilo para mim é expulsão.
7: Mas não foi só
4: aquilo,
7: o ver, pois não.
4: Aquilo para mim é expulsão, mas.
7: Foi de mão fechada e tudo.
4: Foi mesmo. Aquilo foi um calduço musculado.
5: Exato.
4: Foi mesmo.
6: Que
4: foi
6: demasiada alma. Paulo?
3: Eu achei que foi justo. Claramente justo, a Argentina jogou muito mais na segunda parte e foi musculado na primeira parte, mas a segunda parte foi brutal. Foi. Mais uma vez, a ousadia e o risco ganha ao medo.
4: Ao
3: isso
4: medo.
3: É bom para o futebol.
4: É bom para o futebol, sim. E há um. Aquele rapaz. É um jovem.
7: O Lionel.
4: Um Lionel.
7: Sim.
4: Não é mau.
3: Não. Ele vai jogar contra o Yamal. É. Vai ser giro.
4: Vai ser giro.
3: Há aquelas imagens que mostram ele a dar banho ao Yamal quando o Yamal tinha 3 anos de idade.
4: Quê?
3: Não é? Aquela imagem do. Quando o Lamine era uma criancinha de 2, 3 anos e foi uma ação beneficente pelo Barcelona, Messi era um jovem e deu banho a um rapaz. Que agora se soube, entretanto, não sei se foi desmentido ou não, que era o Lamine Yamal, quando tinha 2, 3 anos de idade.
4: Vamos ver quem dá banho a quem.
7: Bom, e eu que tenho dificuldades em saber se é Lamine Yamal ou Yamin Lamal. E agora lança dúvida.
4: É Lamine.
3: É Lamine. É L-A. Los Angeles. Foi assim que eu fixei.
7: Este cara é um gênio. Desculpa lá. Paulo, é um gênio.
4: Já a Ana, verdade, nem tinha dito a pouco.
7: É verdade. Sim.
4: É verdade.
8: Eu não gosto, mas é só distribuir elogios ao Paulo Rico.
4: É verdade. Não, mas nesta relação, alguém que distribui elogios e outro alguém é só a desfazer. Só.
7: Olha, sabe o que é que eu acho? Hoje, Paulo Rico devia jogar o 10 a 0.
4: Pronto, não vamos abrir inscrições.
8: Deixa-me ver aqui.
7: Hoje Paulo Rico é a estrela.
4: Lamentamos.
8: Deixa-me ver.
4: Não, mas despachamos já. Oh, Paulo Miranda, espera só um bocadinho.
5: Espera um bocadinho.
8: Olha, mas ele pode jogar e Ana Bernardino pode ajudar. Nós não dizemos nada. Nós não dizemos nada.
7: Eu sou a família.
4: É isso. Ouvintes, desculpem.
7: Até digo mais. E Paulo Miranda é o filho.
4: É pronto. Exato. Vamos embora.
3: Adoro. Espera aí. Temos tido um filho como o Paulo Miranda, mas... Eu não quero imaginar graficamente esse cenário.
4: Então porquê?
3: Paulo Miranda de mão dada comigo e Ana Bernardino do outro lado.
4: A passearem no jardim.
3: E ele com um boneco lá bubu.
4: Muito bom. Então, portanto, vamos lá ver. Portanto, é o casal. É o Paulo e a Ana com o seu filho Paulo.
7: Claro, sim.
4: Chamou o Paulo o seu filho. Já vamos.
5: O seu rico filho. O seu rico filho.
4: Vamos que eles têm que ir trabalhar, este casal e este filho. Eles estão prontos para jogar o. 10!
8: Acho que o filho não gosta disto.
4: Bom dia, Paulo.
3: Bom dia.
4: Bom dia, está ligado de onde?
8: Olá.
3: Estou ligado de Almada.
4: Muito bem, está com quem a jogar hoje?
3: Estou a jogar com a minha mulher, Ana Bernardo.
8: Bom dia, Ana.
4: Ana, bom dia.
7: Ana, o que é que faz na vida?
8: Olha, eu faço umas coisinhas de vez em quando.
7: Como, por exemplo?
8: Por exemplo, dou notícias e essas coisas.
7: Ah, é jornalista? Sim. Paulo, o que é que faz?
3: Eu só acompanho a vida da minha mulher. É o que é da minha vida profissional para prestar toda a atenção a ela.
7: E um pequenito, olá Paulinho.
4: Olá Paulinho.
8: Olá, que querido.
4: Então, mas que idade tens, Paulinho?
9: Vou fazer 7.
8: Queres ganhar ou queres perder?
9: Ah, eu gosto muito do Primo Jaime. E queria o prémio do Primo Jaime.
4: Ai, eu não sei se vai ser. Bom, o que é que é jornalista? Oh, Paulo, vocês deram o. Portanto, o vosso filho tem o nome do pai. Foi uma opção? É uma homenagem?
3: É a homenagem ao pai. O pai tem um tão grande que deu o nome de Paulo ao próprio filho.
4: E a mãe concordou logo, não é?
8: Concordei, assim, pelo menos não me engano no nome.
7: Pois é, claro. Isso. Já agora, é o único filho.
3: É o único filho.
7: Muito bem, só ver uma menina.
9: Vamos jogar.
4: Vamos jogar aquele que ele quer ir para.

0: Ele entra às 8h30.
1: Então, Paulinho, diz-me uma coisa, gostas de sopa?
2: Gosto, gosto muito de sopa.
1: Gosta?
2: Olha, mas posso mandar um beijinho para o meu amigo?
1: Manda, vai.
2: O meu amigo João, da minha escola. Um beijinho.
3: Olha, meu Deus, onde é que isto vai parar?
1: Não sei.
3: Bom, o que é que temos hoje na lista?
0: 10 alimentos que podemos pôr numa sopa.
3: Atenção, é isso.
0: Ok?
3: No minuto.
0: 10 alimentos.
1: Espera aí. Ah, por causa das câmaras, Ana, tens de ir para ali. Temos que filmar isto.
0: Ai, agora sim, um casal verdadeiro.
3: Agora sim, formam um casal para as câmaras.
1: Pronto.
4: Atenção para o cenário, Ana.
0: Estás com medo?
5: Ainda bem que esclareces.
3: Então vamos embora. Se não, tinha aqui alguém à porta daqui a bocado. Pois, aos testadores, então vamos lá, vou pôr a contagem. O casal de Almada, Paulo e Ana.
1: E o Paulinho.
3: O seu filho Paulinho. 10 alimentos que podemos pôr numa sopa. É a nossa lista, tem um minuto a partir de agora.
1: Força!
5: Couve, batata,
1: calma. Batata, sim.
2: Agrião.
1: Não há, Paulinho.
3: Não há, Paulinho. Courgettes.
1: Courgettes. Espinafre temos, Paulinho. Boa.
5: Nabos.
2: Cenoura.
1: Cenoura.
3: Ervilhas.
1: Ervilhas, não.
2: Francês,
1: há. Boa, Paulinho.
5: Cebola.
1: Cebola também há. Laranja, laranja.
5: Laranja.
0: Começa por A.
1: Cor laranja. Sopa de?
3: Abóbora.
1: Abóbora, muito bem, Paulo Rico.
0: Faltam dois.
3: Faltam dois.
0: Um é verde.
3: Agrião, feijão verde.
1: Feijão verde. E falta um.
3: Falta só um. Ainda tem 25 segundos.
1: Isto não vai ajudar. Isto é tudo a horta, não é?
0: Vai por aí,
3: não,
0: não continua
3: é
0: aí.
3: Roxa.
0: Mais.
3: Não é?
0: Mais.
2: Couve, coração.
3: Não.
0: Mais. É por aí, mas é por aí.
1: Isto vem tudo a horta.
3: Pimento.
0: Mais. Não.
3: Isto verde.
1: Isto vem tudo a horta.
3: 10 segundos, malta.
0: Horta.
3: Não.
2: Horta. Horta.
3: Horta.
0: É só completar. Horta.
3: Hortícolas. Hortaliça.
1: Hortaliça.
3: Ganharam! Esta família de Almada ganhou! Bom,
1: eu só quero saber uma coisa. Ó, Paulo, não devias já estar noutra rádio?
2: Devia, mas fiquei aqui!
3: Por causa do prémio, pá!
0: Imagina então... que levantam a via e ele entra a falar assim. É lindo! Não é muito tempo.
3: Fazer o trânsito assim o resto do dia.
1: Claro que sim!
3: Menino Paulo, queres ver o que é que ganhaste?
2: Quero!
3: Vamos embora! Nem imaginas!
2: É bom,
3: nem quero saber! Parabéns!
6: Acabou de ganhar uma depilação no corpo todo feita pelo meu primo Jaime.
0: Aí está ele.
6: Não é com cera, não é com laser, é com fita cola preta.
0: Que sorte!
3: Que sorte, pá, que sorte!
0: Que
3: pois,
0: mau!
3: Ó Joãozinho, depois passas ali no André Peninho. Obrigado, família,
1: obrigado,
3: foi magnífico!
0: Boas férias!
1: Obrigado.
0: Obrigado.
1: Tenha um bom dia!
0: Boas férias, aproveita!
4: Boa emissão!
3: Adeus! Bom, e foi o 10 a 0 de hoje.
0: 10, parece um sonho!
7: 10!
1: Vai-te embora, Rico!
7: 10 a 0! 10!
1: E lá vão eles felizes!
3: Até
1: não dava!
3: Como é que agora passamos para o trânsito? Mantendo a
1: pode ser, não houve ainda!
3: Não houve ainda!
0: Eu achava que já íamos para outra coisa!
3: Paulo Miranda, bom
8: Olá,
3: dia.
8: Olá, bom dia.
3: Bom dia. Então como é que está o trânsito?
8: Está complicado na A2, com fila a partir do segundo viaduto Feijó. Há acidente na Estrada Nacional 10, na zona do Laranjeiro, em direção à Almada. Há também dificuldades no IC19 a partir de Alfragide para Pinamanique, na A5 a partir do Nó da Crele até à passagem por Miraflores e a partir de Monsanto para as Amoreiras. A segunda circular tem paragens nos dois sentidos para o Campo Grande. No eixo norte-sul já houve acidente junto ao nó da segunda circular e há fila a partir da Alta de Lisboa e devido a uma viatura que esteve a arder na zona de Odivelas. O trânsito continua também lento na ligação de Odivelas para os túneis de Benfica. Na cidade do Porto, há um com sinal amarelo para a Ponta Rábida e VCI até à Boa Vista. Há 28 e há 3 com trânsito lento e na VCI no sentido Freixo a Rábida. Abrandamentos a partir do Estádio do Dragão até à passagem pelo Noda A3.
3: Obrigado, goza bem o prémio. Até já, são 8h14. Até só a previsão do estado do tempo.
0: Mais uma vez, bom dia. Quinta-feira, 16 de julho. Céu muito nublado durante a manhã no litoral oeste e também no sul. À tarde, atenção que pode chover no norte e centro e as máximas estão a subir na costa sul do Algarve. Máximas para hoje.
1: Para hoje, quinta-feira, vamos até aos 34 graus em Évora e também em Faro. Castelo Branco, 33. Bragança e Beja, 32. Porto Alegre e Santarém, nos 31. Lisboa, 30. Setúbal, também nos 30. Coimbra, 29. Braga, 28. Vila Real, Viseu, Leiria e Funchal, 27. Guarda, 26. Aveiro, 25. Porto e Ponta Delgada, 23. E Viana do Castelo, nos 22.
3: É também por isto que esta é a Rádio Comercial, são 8h15.
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4: Húngaros com ou sem recheio? Vasco é com recheio, não é?
5: Pá, só tenho uma coisa a dizer. Se pão é vida, geleia, marmelada e afins e derivados é morte.
6: Ora, a gente não sabe nada.
7: Olha agora,
6: se
7: outro.
6: Se alguma coisa de comida, trabalhava num restaurante, não trabalhava na rádio.
8: É pá, o Pedro.
4: Sim.
8: Ou é pá, o Vera. É pá, vão dormir, pá. Vão dormir. Agora um húngaro sem geleia.
4: Mas espera aí.
8: Vocês são doidos, pá. Vão dormir, pá.
9: Ana Bernardino, com ou sem geleia?
4: Cláudia Capela, voz da razão, pessoa ponderada, com ou sem geleia?
9: Geleia.
10: Capela.

0: Ed Sheeran na Rádio Comercial. Bom dia, são 8h22. Foi uma bela edição do 10
1: Ai, foi muito giro.
0: Obrigado aos ouvintes todos que estão aqui a manifestar-se. Gostaram muito desta edição.
1: Esta malta é muito fixe aqui.
0: Foi muito bom. 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

0: estamos aqui a chegar à conclusão que há uma parte da música que nós gostamos muito quando diz tá pá.
1: E que faz lembrar o quê? É que ela nasceu. Get up!
0: Era do Renault Clio. Não era, não era um Renault Clio. Era um Renault Clio.
1: Era,
0: Clio.
1: Era um Clio.
0: Get up! Pá! Era um Renault Clio. Era. Eu acho que até tem aqui esse anúncio. Espera aí. Epá, as conversas deste programa, eu não sei onde é que isto vai parar. Get up! Pá!
1: Era um carro que passava era muito rápido que estava a ouvir James Brown.
0: Estava. Get up! Pá! Onde é que está isso? Acho que já não está aqui.
1: Já não está aí?
0: Já não está aqui.
2: Limparam isso?
0: Limparam tudo. Tenho publicidade Raio de Casa e Plantas.
1: Olha.
0: Tenho publicidade Quitoso.
1: Quitoso.
0: Tenho Regis Conta. Tenho Restaurador Alex. Mas não tenho. Get up. Pá.
1: Era um Renault ou era um Volkswagen?
0: Eu acho que era um Renault Clio.
2: Era, eu não me lembro.
0: Eu acho que era o Clio.
1: O que é que os ouvintes dizem?
0: Os ouvintes dizem. Get up. Pá. Não, era, dizem que era um Clio, sim. Era,
2: ah,
0: um,
2: ok.
0: Era um Clio. Tá, é engraçado. A mesma convicção com que muitos ouvintes estão aqui no WhatsApp a dizer é um Clio, é a mesma convicção com que eu te disse. Era um Peugeot, tenho a certeza que era um Peugeot.
1: Pronto.
0: Não, era um Clio. Está no YouTube. Está bem, mas eu agora não tenho tempo porque eu tenho que ir para o trânsito. Agora não tenho tempo para.
2: Já vamos ver.
0: 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Paulo Miranda, bom dia. O que é que se passa no trânsito?
3: Para já temos a informação de que há acidente na A29, ainda antes do nó da A44, na zona de Golpilhares. Trânsito condicionado no sentido sul-norte. Há também fila na A1. Há acidente na zona da Afurada, fila a partir de Coimbrões. Demora ainda a partir de Bonjoia até ao nó da A3 na VCI. Na A3, desde antes do nó da A4, há também acidente logo a seguir à entrada da A4 em direção ao Porto. Estão a decorrer trabalhos também e por isso o trânsito mais difícil para chegar à Invicta. Há também dificuldades na Via Norte, na A28 e na Avenida AEP. Passando para a zona de Lisboa, trânsito acumulado na Estrada Nacional 10, ainda na sequência do acidente que ocorreu na zona do Laranjeiro em direção à Almada. A A2 tem fila a partir do Bonjo, de Corroios. Demora também na Via de Cintura Interna entre Oeiras e a zona de Linda a Velha e a partir de Caselas para as Amoreiras. O eixo Norte-Sul tem paragens a partir da Alta de Lisboa em direção a Sete Rios. Demora também na segunda circular nos dois sentidos para o Campo Grande, na Cril entre o túnel do Grilo e Sacavém, em ambos os sentidos, e não há um em direção ao nó de Sacavém.
0: 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Agora tramava a vida da Benacar e dizia: agora, primeiro ouvinte a chegar a Benacar e desatar os gritos a dizer: garapá, leva um Clio.
3: Já está.
0: Não vou fazer não. Isso, mas cá está o anúncio. É, em definitivo, é de facto do Clio.
4: Pá! Garapá!
0: Há um senhor a varrer o chão
1: de um estabelecimento.
4: Garapá!
0: Está a dançar?
4: Garapá!
0: Enquanto varre o chão do estabelecimento?
4: Garapá!
0: Depois vai à rua, à beira da estrada, olha para o relógio, está a chegar.
4: Garapá!

0: Um sucesso em qualquer pista. Renault.
1: Bom, é muito bom.
2: É de facto um Clio. Parabéns a todos os ouvintes que disseram que era um Peugeot.
1: Vamos falar do sol, vamos falar da chuva, vamos olhar para o menu desta quinta-feira, dia 16 de julho. Céu muito nublado durante a manhã no litoral oeste e também no sul. À tarde pode chuviscar no norte e centro e as máximas estão a subir, sobretudo na costa sul do Algarve. Vamos lá?
3: Quinta-feira, 16 de julho, vamos até aos 34, arranquemos em Viana do Castelo nos 22, 23 para o Porto e para Ponte Delgada, Aveiro 25, Guarda 26, Vila Real, Viseu, Leiria, Funchal nos 27, Braga 28, Coimbra 29, Lisboa e Setúbal já nos 30, 31 para Santarém e também 31 máxima em Porto Alegre, Bragança e Beja 32, Castelo Branco 33, Évora e Faro 34.
2: Informação agora com a Ana Bernardino, a 25 minutos das 9 da manhã. Ana, bom dia.
4: Bom dia. As notas dos exames de português e matemática não devem ser conhecidas amanhã, dia definido como prazo para a fixação das notas da primeira fase. A antevisão deste cenário é feita por Cristina Mota, do movimento Missão Escola Pública. Declarações que vamos ouvir às 9 da manhã. Entretanto, o Governo reúne-se com os diretores das escolas durante o dia de hoje. O Instituto Educa explica que o objetivo é preparar o processo de divulgação dos exames nacionais e das pautas aos alunos. A Costa Alentejana lidera as preferências dos portugueses este ano para as férias, ultrapassa o Algarve. É o estudo do IPAN que revela esta manhã como é que os portugueses planeiam o descanso, contam gastar em média 750 euros.
2: Agora 25 para as 9.
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6: 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Meu pai era um homem muito querido e falece. No velório aparece o meu primo Alfredo. Começa a chorar. E eu, Alfredo, tu não tens nada que estar a chorar. E ele, porquê? Porque o pai era meu. E eu não estou a chorar, tu não tens nada que estar a chorar. E ele, oh, Mércia, tu não posso chorar a morte do meu tio. 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Agora não vens para aqui gemer.

0: 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Obrigado por isso. Daqui a pouco, o homem que mordeu o cão.
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0: made of. Aliás, eu vou interromper esta música. Não, vou interromper. Vou interromper porque a experiência diz-me que se eu passar esta música toda, o Homem que Mordeu o Cão vai para aí até às 9:15. E nós não queremos que isso aconteça.
1: Não seria a primeira vez.
0: Não seria a primeira. E portanto, nós vamos lançar aqui só um tema, que é um tema importante, antes do Homem que Mordeu o Cão.
1: Então lança lá.
0: Que é o tema Gold Energy. 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
1: temos
0: isso.
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3: Bom,

0: Pois, pois.
1: Pois. Ora viva.
0: Ora. Ora viva. Espera, deixa-me fazer timing. Ora viva. É porque não estava a gravar aqui o vídeo.
2: Olá.
0: Ora viva.
3: Ora viva.
0: Como é que vocês estão? Epá, eu de facto as edições do Homem que Mordeu o Cão têm-se expandido de uma maneira inacreditável. E eu acho que estamos, no fundo isto é um treino para o velho projeto do Homem que Mordeu o Cão 24 horas.
2: Ai.
1: Boa desculpa. Não passa, mas boa desculpa. Olha, título para esta edição.
0: Título deste episódio, Convidados dos Infernos 2. As visitas contra-atacam.
1: Vamos embora.
0: Antes de mais, eu queria largar aqui um urra pelas audiências desta rádio.
3: Yeah!
0: E para agradecer aos nossos queridos ouvintes por serem tantos e tão entusiasmados. Eu sempre que há uma subida destas, pá, lembro-me sempre de eu achar, quando fui contratado, que não ia ser possível. Não, é pá, não vai ser possível. E de Pedro Ribeiro e Luís Cabral, na altura administrador, me terem caído em cima.
1: Sim, sim.
0: E agora engulo essas palavras. porque, pá, é incrível. Incrível. Obrigado a todos os ouvintes. E são tantos e são tão interativos e tão empenhados neste programa. E isto leva-nos ao que aconteceu de ontem para hoje. Malta, eu não imaginei que a edição de ontem sobre pessoas a desabafar sobre as coisas mais estranhas que encontraram visitas a fazer em casa tivesse tanto eco nos nossos ouvintes. Aparentemente há uma espécie de epidemia de pessoas a fazer coisas extremamente estranhas em casas alheias. E o mais incrível é que muitas dessas pessoas não parecem estar bêbadas. Algumas sim, e já se sabe que o álcool ajuda a uma certa descontração e predisposição para a bizarria, mas outras pessoas simplesmente acharam natural e aceitável fazer o que fizeram. Houve vários ouvintes a deixar a sua experiência no Instagram da rádio e eu tenho aqui alguns, epá, que vale a pena ler. Eu gosto muito do ponto de partida desta mensagem da Cátia Fernandes, que diz: epá, eu não sou porca, que é um bom ponto de partida.
3: Foi a primeira coisa que escreveu.
0: Tudo aquilo que uma pessoa tem para dizer devia vir antecedido deste preâmbulo, não é? Epá, eu não sou porca, mas sou despreocupado o suficiente para não despejar o lixo todos os dias ou lavar o micro-ondas todos os dias. Pois bem, quando a minha tia me visita, já sei que essas duas tarefas são dela. A primeira vez achei estranho, agora já não faz diferença. Eu isto não acho mal, epá. Pessoas que entrem numa casa de alguém e que digam: olha, vou-te limpar isto, epá, sim senhor.
2: É ajudar, sim.
1: Claro. Epá, não é esquisito, desculpem lá.
2: É sim, mas já há ali alguma confiança.
0: Não, mas não é um familiar, não é? É uma tia, epá, e uma sobrinha.
1: Convidas alguém lá para casa e de repente está a lavar-te o micro-ondas. Epá,
2: eu agradeço. Isto, até pode limpar isto, o resto da casa.
0: Se vocês cá vierem, eu faço questão que vocês limpem esta casa toda.
2: Sim, sim.
1: Conta com isso.
0: Depois temos aqui RM Madeira, uma ouvinte que diz: mudarem os quadros da casa todos de sítio porque achavam que ficava melhor.
1: Epá, isso é grande abuso.
3: Olha o cuco! Olha o cuco! Cuco! Olha o cuco! Eu quero o cuco! Cuco!
0: Já está.
1: Ah. Aí está ele.
0: Poça, eu acho que tu e este cuco têm uma...
2: uma ligação.
0: Há uma magia entre vocês.
3: Eu, se fosse aí, era para limpar o cuco.
0: Exato.
2: Limpar parece que queres acabar com ele. Vou limpar o cuco.
0: Depois temos aqui Vascolini.
3: Oi?
0: Outro ouvinte, não és tu. Vascolini diz: um amigo a fazer xixi da varanda para a rua.
2: O quê?
0: E ele acrescenta: por pouco não foi atrás da urina.
1: O quê?
3: Não sei, não quer saber.
0: Pá, um amigo desatou a fazer xixi da varanda para a rua da casa.
2: Devia estar bonito.
1: Pô, sério?
0: Eu acho que sim, eu acho. Se estiver sóbrio, epá, é muito estranho.
1: Não, se chegou lá, limpou primeiro a casa toda e depois... Pronto, ok.
2: Se calhar não quis sujar a casa de banho.
1: Exato.
0: Depois, a Clarice Kira Lili, pá, os nomes são muito bons, diz ela: apanhei um amigo a vomitar atrás da porta da casa de banho. Epá, isto é um flagelo porque, havendo uma sanita, muitas vezes os bêbados que uma pessoa tem em casa não a usam.
1: Até parece que é uma coisa que toda a gente tem em casa. Os bêbados que uma pessoa tem em casa.
0: sim. Epá, mas não, parece que não chegam a tempo, não é?
2: Ele se calhar achava que era daquele lado.
0: É isso. Depois temos aqui a Sara Filipa Silva, que diz que teve uma visita a falar com um amante na casa de banho, com a mulher ao nosso lado na mesa de jantar.
1: Ai, que cenário. Que novela mexicana.
0: Ah, sim. Gostei muito aqui da Violet Sugar Sakura.
1: Quem lá?
0: É o nome desta nossa ouvinte, que tem vários episódios passados todos com a mesma pessoa. Pediu o corta-unhas e começou a cortar as unhas dos pés na minha sala.
2: Ai, que nojo.
0: Isto é extremo.
1: Ah, mas isso é demais.
0: Isto é extremo, é pá.
1: Isso é demais.
0: Se faz isto, mais valia um dia fazer cocó também na sala. Pá. Isto é extremo, pá.
1: Isso é demais.
0: E o som, epá, e as unhas a serem disparadas.
1: Impensável,
0: não é?
1: Impensável.
0: É pá.
1: Impensável.
0: E como é que se lida com isto, não é? Manda-se logo para fora de casa, tipo,
1: é
0: rua daqui para fora.
1: Isso é muito
0: Depois, um dia, esta mesma pessoa chega lá à casa, sem ser convidada, como sempre, pois isto é outro problema, não é? As pessoas que aparecem assim à porta. Chega lá à casa sem ser convidada, como sempre, e estava eu, o meu filho e o meu namorado, da altura, a prepararmos para ver um filme. Ela senta-se e vê o filme connosco enquanto come das nossas pipocas.
1: Ai, pá, que abuso.
0: Epá, isto é extremo abuso.
2: Eu também acho, sim.
1: Mas começaste a dizer que era namorado da altura e completavas dizendo, agora eles andam os dois. Isso é bem sério.
0: Exato. Depois, a mesma pessoa, um dia vem do centro de saúde com um camadão de gripe, cheia de medicação, e abanca-se em minha casa a fungar e a espirrar. O meu filho apanha o mesmo bicho e fica de cama uma semana. Epá, isto é um flagelo que eu acho que temos que falar sobre isto, que é pessoas que estão com gripe e que mesmo assim é tipo, dá cá um beijinho. Não quero. Não, tenhas medo.
1: Ou pessoas que estão com gripe e insistem, mesmo assim vão trabalhar.
0: É estar junto de pessoas.
1: Sim.
0: Epá, não pá.
1: Não, porque eu sou muito profissional. Não, mas vais contaminar toda a gente.
0: É isso. Olha, tinha ficado pendente uma história ontem, uhum, ainda sobre esta temática, e eu acho esta história fantástica. Epá, é terrível ao mesmo tempo. É um depoimento anónimo de uma pessoa que diz: tive um pintor cá em casa, um pintor de paredes, não é? Tipo, não me dá 20 que vai lá. Não, tive um pintor cá em casa a trabalhar que usou a casa de banho das visitas e ficou lá dentro um tempo alarmante. Epá, demorar numa casa de banho de outra pessoa já de si é estranho, não é?
1: Sim.
0: Ficar lá mais do que o tempo esperado. Por fim, o pintor saiu e fechou a porta atrás dele, por isso mantive-me à distância. Depois deles saírem, umas horas mais tarde, abro a porta. Valha-me Deus. Abro a porta e reparei que a toalha de mãos estava pendurada ao contrário. Por isso fui endireitá-la.
2: Já sabemos.
1: Estão criadas as condições de uma grande tragédia.
3: Eu ainda não percebi, Marco. Continua, por favor.
0: Fui endireitá-la e descobri que ele tinha limpado o rabo à toalha.
3: Okay.
0: E a tinha voltado a pendurar no sítio.
3: Pronto.
1: Pois, mas tendo cuidado de virar ao contrário para não expor.
0: Claro, não? Claro. O que mostra, apesar de tudo.
1: Algum cuidado, não é?
0: Claro, pois. Claro também, caramba. Ao que parece, ficou sem papel higiênico e em vez de pedir ajuda,
1: não.
0: Ou, sei lá, usar uma meia. Gosto desta imagem. E depois o que é que ele fazia à meia?
1: Foi o que tinha à mão, não é?
0: Claro. Optou por se limpar à toalha das mãos. Preferia, diz esta pessoa, preferia mil vezes que ele tivesse levado a toalha com ele ou deitado fora,
2: claro,
0: em vez de a voltar a pôr no sítio para outra pessoa usar. Epá, se calhar é assim que ele faz em casa dele, não sabemos, não é?
3: Eu gosto de pensar que ele fez isso e depois pensou: nunca vão descobrir.
1: Nunca vão descobrir.
3: Está perfeito.
0: Exato.
2: Ou vão culpar os miúdos.
0: Mas eu gosto do conceito. Epá, é uma vergonha agora chamar a dona da casa para lhe pedir papel higiênico.
1: Não, uma vergonha é fazer o que ele fez.
2: Mas ele não verifica antes.
0: Traga papel higiênico.
2: Exato, quando vai fazer o número 2, tens que verificar.
0: Eu acho que ele pensou: mais vale fazer o que qualquer cavalheiro discreto faria.
1: Para já.
0: O rabo à toalha das mãos.
1: Para já fazer isso em casa de outras pessoas.
0: Claro.
1: Só se tive.
3: Tens que estar
0: mais boa.
2: Tens que estar.
3: Uma cólica assim.
2: Tens que levar a toalha. Tens que
1: estar em situação de chamem a proteção civil.
0: Mas eu gosto de eu pensar: é pá, vou aqui pendurá-lo ao contrário para não se ver o cocó. É só um animal.
3: É por isso que
0: um animal.
3: Eu na minha mochila levo sempre dois rolos de papel higiênico, nunca se sabe.
0: Por acaso é uma coisa que a pessoa devia andar.
2: Eu ando com lenços. Mas,
1: não, desde o Covid, que a gente nasceu com papel higiênico. Lembram-se disso, a malta correr
0: aliás, basta haver um alerta de qualquer coisa.
2: Sim, desaparece o papel.
0: E as pessoas vão diretas à prateleira do papel higiênico. O que, por um lado, mostra que as pessoas epá, limpam o traseiro e eu acho que é positiva essa parte.
1: Mas nem todas, como se vê ao papel higiênico.
4: Sim, claro. O senhor corre às toalhas de mão.
1: Sim, sim.
0: Claro que sim.
1: Esse senhor.
0: Olha, bom, é natural que haja mais pessoas a mandar coisas. Epá, mandem se as pessoas mandarem as suas experiências, porque epá, isto é uma mina. Eu não fazia ideia que havia tantas pessoas com visitas inconvenientes em casa.
1: Deus meu. Nuno, um abraço, até amanhã.
0: Forte abraço.
2: Amanhã
0: estarei aí ao vivo.
1: Sim, sim.
4: Vem ter connosco.
1: Cá te esperamos. 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São 9 da manhã.
0: Bom.

0: combinámos às 9. Pedro!
1: Exato, peço desculpa aos Imagine Dragons, mas afinal de contas correu bem. Informação na Rádio Comercial, a edição é da Ana Bernardino. Ana, bom dia.
2: Bom dia. Nova polémica a envolver o ministro da Administração Interna. Segundo o Correio da Manhã, Luís Neves não declarou a empresa da mulher, a entidade da Transparência, quando era diretor nacional da PJ. A empresa apenas foi declarada em maio de 2026, quando Luís Neves já era ministro da Administração Interna. Luís Neves é casado, em comunhão de adquiridos, tem direito a 50% da empresa e está obrigado, como todos os titulares de cargos públicos e altos gestores públicos, a declarar as empresas detidas pela mulher ou pelo marido. A correção dos exames nacionais ainda não está concluído e as notas não devem ser conhecidas amanhã, dia definido como prazo para a fixação das notas da primeira fase. A antevisão deste cenário é feita por Cristina Mota, do movimento A Missão Escola Pública.
3: Julgamos que não está em causa amanhã termos pautas, acreditamos que sim, que vão ser fixadas. Agora a nossa questão é que se será para todos, acreditamos que não, pelo menos português e matemática, julgamos não ter condições para ser fixadas já no dia da manhã.
2: Alguns professores continuam a corrigir perguntas de exames nacionais. A GNR desenvolve a partir de hoje e até domingo uma operação de patrulhamento e fiscalização rodoviária nos acessos ao Algarve. É lá que decorre a concentração internacional de motos de Faro. Major João Gaspar, porta-voz da GNR, deixa alguns conselhos essenciais.
4: Por utilizarem sempre capacete devidamente homologado e apertado, bem como equipamento de proteção adequado. E estamos a falar de luvas, casaco, calças e botas apropriadas para este efeito. Também evitar manobras bruscas e ultrapassagens perigosas e não conduzir sob o efeito do álcool ou de substâncias psicotrópicas.
2: A GNR vai estar muito atenta à circulação nas vias de acesso ao Algarve, onde milhares de motociclistas se reúnem na Concentração Internacional de Motos de Faro, que começa hoje.
1: Muito bem. As dúvidas de ouvintes são encantadoras por vezes, mas a esta não sei responder. Estava aqui um ouvinte a perguntar qual é a nota musical ou notas musicais do vosso jingle, o tum tum tum.
0: Epá. O quê? Tu sabes, Vasco?
1: Epá, não sei. Qual é a nota ou notas musicais do vosso tum tum tum?
5: Amigo, pode tomar nota. Começa em Fá bemol sustenido.
1: Não faço ideia. Deixa lá passar o jingle. Portanto, é isto? É este? Tum tum tum.
0: Tum, tum.
1: Não sei. Epá, não sei.
5: Mas eu tenho aqui um.
1: Espera aí.
0: Um piano. É ir tentando. Deixa eu ver se eu tenho aqui um piano no telemóvel.
1: Não faço. Qual é a nota ou notas musicais do vosso tum tum tum? Eu sei. É isto? Não sei. Vamos à procura para responder a isso. Para já, notas musicais não temos, mas temos informação de trânsito. É esta hora, Paulo Miranda. Bom dia, o que é que se passa?
6: Olá, bom dia, Pedro. E vamos começar pela zona do Algarve, mais propriamente a zona de Almancil. Temos a informação de que há acidente na Via do Infante e, naturalmente, trânsito complicado a partir do nó de Loulé Faro em direção à Albufeira e a Portimão. Passando para a zona de Lisboa, trânsito mais acumulado na A2 a partir do segundo viaduto do Feijó. Também lentidão no IC19 entre Tercena e a zona do viaduto da Crel e Queluz de Baixo. Há também dificuldades a partir de Alfragide para Pinamanique. Na Cril, na sequência de acidente, há trânsito lento a partir da zona de Odivelas. O acidente deu-se antes do nó da Pontinha. Há ainda paragens na A1 em direção ao nó de Sacavém. Na segunda circular, bastante trânsito para o Campo Grande. Quanto à A8, também há agora mais movimento no ramo de acesso ao túnel do Grilo em direção a Sacavém. Passando para a zona do Grande Porto, fica a nota para um acidente na A1 ao quilómetro 301, é antes da Ponta Arrábida, na zona da Afurada. Há paragens a partir de Santo Ovídio, fila também na VCI a partir de Bonjoia. Na A3, obras e também uma viatura avariada. Já foi resolvido o acidente a seguir ao acesso da A4 e mantém-se também as dificuldades na A28 e Via Norte em direção ao Porto.
1: Muito bem. O nosso ouvinte Miguel Paiva aposta em

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19: Bom dia.
20: Estavas a ouvir ou estavas?
19: Estava a ouvir. A minha posição é a seguinte: se eu estivesse a comer um prato de mosquito e tocasse lá galão, eu deitava fora. Pois para mim o problema é o galão. Não gosto de café com leite, acho leite desagradável e não possível de beber nesta idade.
21: Não estava à espera disso. Está bem, não. 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

0: 9:14 e como que por magia está aí mais uma edição do Mel Marés. Arranca amanhã, agora em Matosinhos.
1: E está a passar tudo muito rápido.
0: Mesmo. Agora é na Praia do Aterro em Matosinhos.
1: Há que aproveitar.
0: Mesmo. Lá estará a equipa toda da Rádio Comercial, yeah, como é tradição, e subiremos ao palco para cantar o hino, que é também uma forma de rapidamente apreender todo o cartaz do festival. Tome nota.

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1: Bom,
2: é que ele no final piscou o olho.
1: Sim, sim, gostávamos de chamar a atenção para o vídeo.
3: Tem que ser.
1: Atenção, que o vídeo é uma super produção.
2: Uma vontade muito grande de matar.
1: A partir de amanhã, o Já Se Faz Tarde já é feito a partir do recinto. Depois, eu e o Vasco e a Mariana também. Amanhã também o Pedro Andrade e a Ana Isabela Roja. No sábado, eu e tu, Vera. Também a Roja e o Renato. No domingo, o Renato e a Carolina Torres. Também a Roja. É uma super equipa que vai estar a fazer a cobertura do festival, que conta, entre outros, com os lendários James, que sobem ao palco deste festival agora em Matosinhos. Eles já têm tradição.
3: Esta canção tem tanto de bom quanto de malandro.
4: Existe aqui uma outra mensagem.
3: Existe.
4: Sim, sim.

0: Os lendários James sobem ao palco Mel, do Mel Marés, no sábado às 11h30 da noite. Lá estaremos, 9h23.
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0: 9h24.
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0: São 9h28. Bom, Miranda, tu não nos escondes. Eu sei que tu tens coisas para dizer e numa oferta Benacar, portanto avança.
1: Vamos avançar então com a cidade do Porto, onde o trânsito ainda continua bastante condicionado na A1, na sequência do acidente que ocorreu a quilómetro 301, na zona da Afurada. Há fila a partir de Coimbrões, a afetar também o acesso da A44. A Viseu tem fila um pouco antes de Bonjoia até à passagem pelo nó da A3. A A3 ainda com paragens desde antes do nó da A4 para a via de cintura interna, via norte A28 e avenida AEP, ainda com sinais amarelos. Na zona da Grande Lisboa, a A2 tem estado com a fila a diminuir. Nesta altura está próximo do primeiro viaduto do Feijó. O acesso do IC20 ainda com trânsito lento. Já na autoestrada de Cascais, trânsito mais acumulado a partir de Monsanto para o viaduto do Duarte Pacheco. Sentido contrário, na sequência de trabalhos e de um acidente, o trânsito tem estado também um pouco mais complicado entre Carnachide e a saída para Porto Salvo e para Otagos Parque e Quinta da Fonte. Já no eixo norte-sul, lentidão a partir de Telheiras, Lumiar em direção à zona da Segunda Circular. A Segunda Circular tem filas nos dois sentidos para o Campo Grande.
0: O teu pai, Paulo Rico, diz para ires arrumar o quarto.
1: Ah, não é? Pois. Não vou.
0: Está uma vergonha.
1: Já vou.
0: Para quem não percebeu, vai ter que ir ouvir o 10 a 0 de hoje. Está bem? Para perceber este enquadramento. Esperas do sol ou chuva? Então o trânsito não foi uma oferta bem na cara. 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
2: 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Agora já posso falar do sol e da chuva. Sim, não é? Sim. Céu muito nublado durante a manhã no litoral oeste e também no sul. E à tarde pode chuviscar no norte e centro. Máximas a subir, sobretudo na costa sul do Algarve. Boas férias para si que já está a aproveitar. São estas as máximas para hoje.
3: Temperatura mais quente hoje, 34 graus. Previsão para Faro e para Évora. Castelo Branco 33. Beja 32, tal como Bragança. Porto Alegre e Santarém nos 31, Lisboa e Setúbal também com 30, Coimbra 29, Braga 28, Vila Real, Viseu, Leiria, Funchal nos 27, Guarda 26, 25 é o que apontamos para Aveiro, 23 previsão para o Porto e para Ponta Delgada e 22 para Viana do Castelo.
0: Rádio Comercial, bom dia, são 9h30. Aí vem ela em meia estação. Repara, tu estás em meia estação, na maior estação de todas.
2: Já viste?
0: É impressionante. Ana Bernardino, bom dia.
11: Bom dia. O governo está obcecado com a imigração e tem falhado no combate à pobreza. A conclusão é do Isqueté. Às 10, ouvimos o coordenador do estudo. E o governo vai ter hoje uma reunião com os diretores das escolas para preparar a divulgação das notas dos exames nacionais, prevista para amanhã. Para já, os professores continuam a corrigir provas com declarações à Rádio Comercial do movimento Missão Escola Pública. A Rádio Comercial já pediu os esclarecimentos ao Ministério da Educação. Aguardamos resposta. E a educação deverá ser o tema central do debate logo à tarde sobre o estado da nação. Começa às 3h30 no Parlamento, deverá durar cerca de 4 horas.
0: O essencial da informação não vai durar tanto, mas promete voltar às 10.
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2: 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Não abusem do fumeiro.

0: Home Record do Sombra na Rádio Comercial. Bom dia,
1: bom
0: Rádio Comercial,
1: dia.
0: Rádio Número 1 de Portugal, ainda mais Rádio Número 1 de Portugal. Saíram ontem as audiências, o Nuno Marco já falou disso hoje. Muito obrigado a si
1: por
0: continuar a fazer da Rádio Comercial a Rádio Número 1 de Portugal e agora ainda com mais vantagens sobre quem vem a seguir. Muito e muito obrigado. Vamos festejar isso no Mel Marés, nomeadamente com o Plutónico, que toca já a seguir.
2: Aliás, esta canção surge depois de ver os nossos números.
1: Sim,
0: a pessoa olha para o céu e pergunta: meu Deus, porquê? O Plutónio apresenta-se amanhã às 9:30 da noite no palco Mel, no Mel Marés. Plutónio, leva um casequinho.
2: É a friagem.
0: A friagem da noite vai surgir, ok?

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9: Conhecem alguém como eu conheço alguém que por acaso até partilha a cama comigo, que gosta de pôr o ar-condicionado a bombar no frio só para se tapar?
10: Não estou a ver.
11: Como assim?
9: Repara, está calor.
10: Mas eu percebo.
9: Está calor, não é?
11: Ah, mas está calor.
9: É? Não, mas mesmo não esteja. Ela mete a bombar no frio,
10: para
9: mas,
10: se tapar.
9: Mas quer tapar-se.
10: Porque assim aquela
9: porque
10: descansa.
9: A sensação do tapar é a melhor coisa que há.
10: Eu percebo.
11: Essa pessoa considera que essa é uma sensação bárbara?
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0: Do que é que se fala quando estão a dar as músicas? Sim. Então?
1: Ervilhas e ovos.
0: Temas importantes. Não gostam de favas. Só, no estúdio, só eu e tu, Vasco, gostamos de favas, não é?
2: Eu adoro favas.
0: Adoro favas. Filipa, tu não gostas de favas?
3: Eu gosto de sopa de favas.
0: Mas favas, não... favas com entrecosto, não? Não marcha?
3: Gosto mais do entrecosto, sem
0: tu,
3: as favas.
0: Tu hesitas perante favas com entrecosto?
1: Sim. Eu acho que aconteceu o mesmo que me aconteceu a mim, que foi quando éramos miúdas, comemos muito.
3: A minha avó, na época das favas, faz favas todos os dias.
1: Exato, abençoada seja. Ou comíamos ou comíamos.
0: É, ou comes duas vezes para aprender,
1: claro,
0: a gostar.
1: Sim, sim. Eu desde que comecei a morar sozinha, clássico, nunca mais fiz, por exemplo, bacalhau cozido. Porque me obrigavam a comer e eu. Acabou-se!
3: Eu não faço também desde que me casei, porque não sei. Não fazia.
2: Não sei quanto a vocês, mas a fava, claramente, para mim, é um alimento que eu aprendi a gostar, porque quando era miúdo odiava, tipo as iscas. Odiava iscas.
3: Não, iscas ainda não consigo.
0: Não, aí adoro.
2: Não adoro iscas.
0: Iscas é. O Renato também adora.
4: Odeio favas, odeio iscas.
2: O que é que tu imaginas? No geral,
4: só
2: não é?
4: O cheiro de, e eu gosto de quase tudo.
0: Gosto quase tudo. Mas iscas é demais.
4: Tem aquele cheiro muito intenso, não consigo.
0: É muito bom.
3: Ficamos com as ervilhas com ovos, não era?
2: A Vera não gosta do estrelado.
1: Não gosto.
3: Isso é sacrilégio.
1: A minha mãe disse-me que uma vez eu comi um estragazo e, portanto, nunca mais comi. E há aqui alguma recordação que está guardada, mas eu adoro ovos mexidos, ovos cozidos.
4: Não, tu gostas de ovos estrelados, tu não estás bem.
1: Mas não me apetece. Eu, às vezes, quando vou cozinhar para a Francisca, nem sei muito bem fazer.
3: Amanhã nós trazemos-te um ovo
1: estrelado. Não, mas nem me apetece.
0: Para ir molhar o pãozinho no.
4: Que maravilha!
0: Um bitoque, quando é o bitoque,
4: tu nunca comes um bitoque.
3: Com ovo a cavalo.
1: Eu comi um bitoque sem ovo.
2: Então não é bitoque!
1: Eu peço ao senhor para mexer. Olha, às vezes na Portugal eles mexem-me o ovo. E vem assim.
3: Não, isso não é bitoque.
0: Porquê que chamas isso ao teu país? É Portugal?
4: Exato.
0: É o teu próprio país? Então, quando vou a Portugal, ia. Já é assim há 1000 years, quase.
2: Bravo, Pedro.
1: Então, não, continua, Pedro, continua.
2: Viste como estavas a filmar tudo? Para ficar registado, não é?
1: Olha,
0: até amanhã.
2: Tchau, tchau.

0: Bruno Mars, Risk It All. Estávamos aqui a falar com a Ana Bernardino sobre o 10 a 0 de hoje. Foi
1: que, ela ganhou.
0: Que ela ganhou.
1: Foi a família dela.
0: E bem, e uma das hipóteses, uma das itens da lista era coisas que se podem pôr na sopa, era este o tema.
1: Sim, exatamente.
0: E uma das itens era hortaliça.
1: Sim. Hortaliça.
0: Ora, hortaliça não é propriamente um produto. É um conjunto
2: alimento.
0: De produtos, é um conjunto de alimentos.
2: Por isso é que nós tivemos até à última.
1: Então espera, a anabissa é uma hortaliça.
0: Eu diria que
1: o espinafre é uma hortaliça.
0: Tudo o que nasce numa horta é uma hortaliça. Ou estou a pensar mal?
2: Sim, sim.
0: Não sei.
1: Mas eu nasci no campo, sou uma hortaliça.
0: És uma ótima hortaliça. Olha, vamos avançar. Há alguém que nos ajude aqui no WhatsApp. É que eles fazem isto já para dificultar a vida às pessoas.
1: Eu já estou só das mãos com isto, hortaliça.
0: Vamos lá às notícias, Ana Bernardino.
2: Vamos lá.
0: Bom dia mais uma vez.
2: Mais uma vez, bom dia. E hoje os deputados discutem o estado da nação no Parlamento e precisamente hoje o Isqueté lança um estudo sobre o último ano do governo que indica que há uma obsessão do Executivo com a imigração e falhas no combate à pobreza. O coordenador do estudo do Isqueté, Pedro Adão e Silva, explica em declarações à Rádio Comercial que a imigração depende dos ciclos económicos e não das políticas de portas abertas ou fechadas.
3: No domínio da imigração, que foi um dos temas centrais da agenda política do último ano, o que o texto dos especialistas que tratam o assunto chama a atenção é que o que faz efetivamente variar a dinâmica da imigração do ponto de vista da chamada e da saída é o comportamento da economia e do mercado de trabalho e que as políticas regulatórias não têm um impacto que muitas vezes se quer fazer crer.
2: Declarações de Pedro Adão e Silva, coordenador deste estudo do ISCTE. A missão Escola Pública antecipa que amanhã não devem ser divulgadas as notas de todos os exames nacionais, como previsto. A porta-voz Cristina Mota diz que no caso dos exames de português e matemática será bastante difícil.
4: Julgamos que não está em causa amanhã termos faltas, acreditamos que sim, que vão ser fixadas. Agora a nossa questão é que se será para todos. Acreditamos que não, pelo menos português e matemática julgamos não ter condições para ser fixadas já no dia da manhã.
2: A missão Escola Pública diz que esta manhã ainda havia respostas por classificar, apesar do prazo para o fazer ter terminado à meia-noite. A Rádio Comercial já pediu esclarecimentos ao Ministério da Educação, ainda aguarda a resposta. O processo de correção digital dos exames será um dos temas em destaque mais logo no debate do Estado da Nação. Começa às 15h30 no Parlamento, deverá durar cerca de 4 horas. A primeira palavra é de Luís Montenegro, com um discurso inicial de meia hora.
0: Muito bem, mais notícias daqui a uma hora aqui na Rádio Comercial. Paulo Miranda, bom dia, também participou no
1: Olá.
0: Também
1: ganhou, dá-lhe os
0: também
1: parabéns.
0: Ganhou. Parabéns,
5: obrigado,
0: Paulo.
5: Obrigado.
0: Extraordinário. E o trânsito, como é que está?
5: Olá, bom dia, Filipe, bom dia, Renato. Nesta altura está ainda complicado no Algarve, principalmente na A22, na sequência do acidente que ocorreu entre os nós de Faro e Lolé, ao quilómetro 73. Daí o trânsito estar lento, cerca de 2 quilómetros de fila para passar no local do acidente. Há fila na A2 a partir do Feijó para a ponte. No final da A5 em direção ao viaduto Duarte Pacheco, no IC19 em Pinamanique e na segunda circular abrandamentos entre as Torres Lisboa e a zona do Campo Grande, sentido contrário na zona da Encarnação e bastante trânsito também na Cril, na descida de Camarate para Sacavém. Passando para a cidade do Porto, na A44 há trânsito demorado para entrar na A1 em direção ao Porto, onde o trânsito está compacto a partir de Canidelo, pelo menos até à Boa Vista na via de cintura interna, devido a trabalhos na VCI, trânsito sujeito a demora entre Bonjoia e o Nó das Antas. Na A3 continua também o trânsito acumulado a partir do acesso da A4, A28 e Avenida AEP, também com sinais amarelos.
0: Obrigado, Paulo, e confirma-se vários ouvintes aqui no
1: WhatsApp
0: da Comercial. Hortaliça é tudo o que nasce na horta.
1: Todo contentão, Renato,
0: tá
1: que tinha razão.
0: Eu não fui só um homem do campo, sabes?
1: Pois
0: é. As pessoas não acreditam, mas é verdade, é tudo o que nasce na horta. Parabéns mais uma vez, Paulo,
5: obrigado,
0: pelo teu brilhante desempenho. Luís Capaldi, Stay Love, já a seguir na Rádio Comercial.
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7: Hoje sim é quinta-feira, bom dia, ainda bem que está por aí. Luís Capaldi é o primeiro desta hora, Stay Love, é já para...
8: E depois vem We Are Young, que é uma música de homenagem aqui ao Renato.
7: But we are not young anymore.
8: Oh,
7: we
8: não digas were young. Isso.
7: Que deprimente que isto foi agora. Não.
8: Eu estava a tentar pôr-te para cima.
7: Não está a resultar.
8: Oh,
7: mas tudo bem.
8: Vou buscar café?
7: Os meus ouvintes hoje estão a fazer mais por mim do que tu.
8: Ah!

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0: 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Já a seguir, Dermot Kennedy, Refuge, na Rádio Comercial.
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0: Dermot Kennedy na Rádio Comercial. Quando eu entrei no estúdio estavam a falar de favas. E acho que foi a manhã toda nisso.
1: Foi a
0: sopa,
1: manhã.
0: Favas, comida.
1: Muita sopa, até porque tivemos uma família muito especial a jogar o 10 a 0 hoje.
2: Hoje foi assim.
3: Na Moncloa vive o Primeiro-Ministro, é isso?
4: Na Moncloa.
3: É o governo de Espanha. É onde vive o Presidente do Governo
4: Muito
3: de Espanha.
4: Bem.
5: Imagino como será se Espanha, se Espanha ganhar.
3: Imagina Madrid. Tu imagina.
4: Estava aqui a ver fotografias da realeza. Temos que ir às compras. Vamos já hoje às compras tratar disto, está bem? Tu não vais assim de calças de ganga.
3: Não vamos lá, não vamos lá aparecer na figura em que estamos.
5: Vestimos uma camisola da seleção e entramos em qualquer lado.
3: Ah, isso também é verdade.
5: Dia de futebol.
4: Se é para ir com a camisola, leva o fato de treino todo.
3: O fato de treino.
4: Compramos o equipamento online.
3: Aparecer no palácio de fato de treino. Mesmo forte. 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Bem, informação, as minhas fontes à minha esquerda indicam que ela vem de meia estação.
6: Vem de meia estação.
4: Vem de meia estação.
6: Quem repara nisso, a Vera, disse: essa camisa não é de verão, Ana Bernardino.
4: Ela resiste ao verão.
3: Ela resiste ao verão.
4: Não quer.
3: Ela resiste ao verão.
4: A redação está gelada.
3: A redação está gelada.
6: Mas é o ambiente de vocês. Vocês não falam, só gritam.
3: Está de cortar a faca.
4: Precisam de falar.
3: Está de cortar a faca, vocês.
6: E o culpado? Paulo Rico.
3: Paulo Rico faz mau ambiente com as suas camisolas de futebol. Junta-se a nós, Paulo Rico.
6: Paulo, estavas a falar tão bem de ti.
3: Estávamos a dizer que...
6: Estavas a falar muito bem.
4: És uma joia de moço.
3: Um exemplo para todos nós.
6: Porque a Ana dizia que o ambiente na relação é ótimo. E nós todos dissemos, é ótimo graças a Paulo Rico.
4: Claro. Sim.
3: Na verdade, ainda é que disse, a redação chora até chegar Paulo Rico.
7: E então a Ana gosta tanto de mim.
6: Rádio Comercial. Olha, sabe o que é que eu acho? Hoje, Paulo Rico devia jogar o 10 a 0.
3: Pronto, não vamos abrir inscrições.
6: Até digo mais, e Paulo Miranda é o filho.
3: É Paulo? Exato. Vamos embora. 10! 10! 10! 10! 10!
4: Acho que o filho não gosta disto.
3: Bom dia, Paulo.
7: Bom dia.
3: Bom dia, está ligado de onde?
4: Olá.
7: Estou ligado de Almada.
3: Muito bem, está com quem a jogar hoje?
7: Estou a jogar com a minha mulher, Ana Bernardo.
6: E o pequenito, olá, Paulinho.
3: Olá, Paulinho.
4: Olá, que querido.
3: Então, mas que idade tens, Paulinho?
8: Vou fazer 7.
3: Então vamos lá, vou pôr a contagem. O casal de Almada, Paulo e Ana.
6: E o Paulinho?
3: O seu filho Paulinho. 10 alimentos que podemos pôr numa sopa. É a nossa lista, tem um minuto a partir de agora.
6: Força!
4: Couve, batata.
6: Calma. Batata, sim.
8: Agrião.
6: Na grelha
3: não há, Paulinho.
7: Corjetes.
6: Corjetes, temos.
7: Espinafre.
6: Espinafre temos, Paulinho, boa.
8: Cenoura.
6: Francesa, bom, Paulinho.
4: Cebola.
6: Cebola também há.
3: 10 segundos, malta. Horta.
4: É só completar. Horta.
7: Hortaliça.
4: Ganhamos.
9: Acabou de ganhar uma depilação no corpo todo feita pelo meu primo Jaime.
4: Aí está ele.
9: Não é com cera, não é com laser, é com fita cola preta.
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11: Temos aqui a Sara Filipa Silva, que diz que teve uma visita a falar com um amante na casa de banho, com a mulher ao nosso lado na mesa de jantar.
3: Ai, que cenário. Que novela mexicana.
11: Ah, sim. Gostei muito aqui da Violet Sugar Sakura.
3: Quem? Lá.
11: É o nome desta nossa ouvinte. Que tem vários episódios passados todos com a mesma pessoa. Pediu o corta-unhas e começou a cortar as unhas dos pés na minha sala.
4: Ai, que nós.
11: Isto é extremo.
3: Ah, mas isso é demais.
11: Isto é extremo, é pá.
3: Isso é demais.
11: Faz isto, mas ali um dia fazer cocó também na sala. Isto é extremo.
2: Hoje foi assim.
0: Lembrar só que já esclarecemos, quem não sabia, que hortaliça é todo e qualquer alimento
1: que venha da horta.
0: Que venha da horta. Era só isto.
1: Nós próprios vimos da horta. Somos umas hortaliças. Nascemos no campo.
0: Umas ricas naviças. Only girl in the world, Rihanna, agora na Rádio Comercial. Bom dia.

0: Isto foi a fase em que ela tinha o cabelo cor-de-rosa.
1: Vermelho.
0: Parecia Alcione.
1: Em chamas.
0: Parecia Alcione. Brasileira. 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

0: Passenger, música nova de Alex Warren na Rádio Comercial.
1: Olha, disseste bem porque ele tem Passenger escrito em caps lock e tu fizeste Passenger!
0: Passenger! Olha, a Sara Correia só quer viver.
1: Então vamos deixar
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0: Ainda bem que está por aí com a Rádio Comercial. Vamos agora às notícias. Ana Lucas, bom dia.
1: Bom dia. O Ministro da Educação admite que há risco de amanhã não serem publicadas notas dos exames nacionais do ensino secundário. Há ainda provas por classificar, sobretudo as de português e matemática. Fernando Alexandre pede a colaboração dos docentes por haver falta de professores classificadores.
2: O que o Júri Nacional de Exames diz, a necessidade de mais professores classificadores.
3: Mas são exames de matemática.
2: O que eu deixo aqui é a todos os professores, agradecendo mais uma vez todo o esforço que fizeram, ainda por cima num contexto de perturbação, em que houve muita coisa que não correu bem e que possam ajudar, que possam de facto ajudar nesta fase final a resolver um problema que não é do Ministro, é um problema do sistema educativo. O sistema educativo tem que conseguir responder àquilo que os alunos esperam, àquilo que as famílias esperam.
4: Há o risco de amanhã as notas não serem...
2: Há sempre risco.
3: Nomeadamente português e matemática.
2: Enquanto eu não tiver as provas todas corrigidas, claro que há riscos, é óbvio.
1: A correção dos exames nacionais do ensino secundário está nos 99,3%. Entretanto, a missão Escola Pública não acredita que sejam divulgadas amanhã as notas de todos os exames nacionais. A porta-voz do movimento, Cristina Mota, alerta que no próximo ano a transição digital não pode ser feita desta forma.
5: Entendemos que para o ano teremos de ter uma outra plataforma e uma transição mais gradual desta classificação digital. Começar com 2 ou 3 exames, nunca avançar para a totalidade enquanto os exames de maior expressão, como português e matemática, não estarem antes testados.
1: A missão Escola Pública questiona ainda se a segunda fase dos exames nacionais vai realmente ter início na próxima terça-feira. E o processo da correção digital dos exames nacionais será um dos temas em destaque mais logo no debate do Estado da Nação. Começa às 3:30 da tarde no Parlamento e deverá durar cerca de 4 horas. A primeira palavra será de Luís Montenegro, com um discurso inicial de meia hora.
0: Muito bem, as notícias regressam à Rádio Comercial daqui a 1 hora. São mais 40 minutos de música seguida, a começar na Rádio Comercial com Ray, Where Is My Husband?
6: Logo depois, uma música que me faz sempre lembrar futebol, Hall of Fame, os Script.

0: Pedro
1: esta
0: do
1: música
0: Vale.
1: Já está em terceiro no TNT. Esta não sei onde vais.
0: Pode votar em radiocomercial.pt. Então não é que vamos ter uma final...
1: Opa!
0: Hispânica.
1: Uhum.
0: Argentina-Espanha ou Espanha-Argentina, como é que é?
1: Por acaso não sei, mas acho que é Espanha-Argentina.
0: Tu
1: mas...
0: ficaste feliz com este resultado?
1: Por acaso, até fiquei, eu acho que vai ser interessante. Eu estava a torcer por Inglaterra, mas depois a ver o jogo, era impossível não estar pela Argentina, porque eles estiveram mesmo muito bem.
0: Sabes souberam
1: mesmo
0: gostou?
1: Ganhar.
0: Sabes porquê gostou?
1: Porquê?
0: Pela Shakira.
1: Sempre!
0: Ela vai atuar.
1: Sempre!
0: Aliás, pela Shakira e pela Madonna, que também
1: e
0: vai atuar.
1: E pelo Justin Bieber, já agora, e os BTS.
0: Vai ser um grande intervalo nesta...

0: James Arthur na Rádio Comercial. Tenha uma ótima quinta-feira. Filipa Galrão, eu sou o Renato Duarte.
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0: 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Já a seguir, Mr. Know It All, o melhor amigo do Lawrence Wecker.
1: Ah, pois Swims. É.
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0: Dennis Wims, pode ver a entrevista que o Lourenço Wecker lhe fez no Nosa Live nas redes sociais aqui da Rádio
1: Comercial. Muito simpático o Teddy Swims, para além do maravilhoso concerto que nos proporcionou.
0: Filipe, ainda não falámos aqui de uma coisa muito importante.
1: Demonstrar gratidão.
0: Ontem ficámos a saber uma coisa excepcional. Continuamos a ser a rádio favorita dos portugueses.
1: Obrigada. Portugueses e não só. Às vezes recebemos mensagens do estrangeiro.
0: Em Portugal. Continuamos a ser a...
1: É verdade.
0: Mas eles também nos ouvem lá fora, é verdade.
1: E com a maior distância de sempre para o segundo lugar.
0: Isso é extraordinário.
1: Assim? Que bem fizemos nós, adeus.
0: Oh, meu Deus, muito, muito obrigado. Estou até um pouco emocionado,
1: eu
0: sabes?
1: Sei, veja, lagrimita daqui.
0: Os números são extraordinários.
1: Muito obrigada.
0: Portanto, só temos de agradecer.
1: E Linkin continuar.
0: Linkin Park, Shadow of the Day, já a seguir.
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0: humor existe. É sempre bom relembrar também, de vez em quando,
1: não
0: é?
1: Às vezes as pessoas perdem um bocadinho a fé. E olha, não vale a pena, a Nena está cá para nos relembrar.
0: Para nos lembrar. A música nova da Nena aqui na Rádio Comercial. As notícias já a seguir, logo depois, La Perla Rosalía. Fique para ouvir.
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0: Cá está Ana Lucas com as notícias. Bom dia.
1: Bom dia. O Ministro da Educação admite que há risco de amanhã não serem publicadas notas dos exames nacionais do ensino secundário. Queixa-se de falta de professores classificadores. Há ainda provas por classificar, sobretudo as de português e matemática, mas garante que durante a tarde começam a ser enviadas para as escolas as provas já fechadas.
2: Durante a tarde poderão começar a ser enviadas as provas que estão fechadas para as escolas, para as poderem publicar amanhã. Mas, obviamente, temos que fechar todas as provas.
1: Ainda assim, Fernando Alexandre considera que o resultado é positivo.
2: Há um calendário definido, à hora, todos os processos estão definidos, o processo tecnológico está testado e por isso agora o que nós precisamos é de fechar a correção das provas, que eu sei que não começou bem, mas os resultados que foram alcançados neste período muito curto são espetaculares, ou seja, nós chegamos esta semana aos 98-99. É difícil explicar à sociedade portuguesa como é que, tendo chegado aqui, não vamos conseguir fechar e precisamos conseguir fechar.
1: A correção dos exames nacionais do ensino secundário está nos 99,3%. O governo tem uma obsessão com a imigração e falhas no combate à pobreza, é o que indica um estudo do ISCTE sobre o último ano de governo. Na pobreza, sobretudo nos idosos, o coordenador do estudo, Pedro Adão e Silva, explica que a nova fórmula do complemento solidário para idosos não trouxe efeitos práticos.
3: Os complementos, como complemento solidário para idosos, é uma medida muito eficaz na diminuição da pobreza, mas houve aqui uma opção de política de fazer equiparar este complemento ao salário mínimo e não, como acontecia no passado, à linha de pobreza. Ora, isso revelou que a eficácia dessa opção no combate à pobreza entre os idosos não foi muito conseguida.
1: É uma das conclusões do estudo do ISCTE sobre o último ano do governo. Foi prolongado o prazo para apresentar candidaturas aos apoios extraordinários para os mais afetados pela tempestade Christine. O prazo termina agora a 15 de setembro e as medidas vão também ser alargadas aos apicultores.
0: Obrigada, Ana. Voltamos ao essencial da informação daqui a uma hora.
4: São mais 40 minutos de música seguida, a começar com Rosalía e atenção.
0: Tenho aqui bilhetes para ir ao E Live, mais um fim de semana de E Live na Adega da Cartuxa e desta vez é para ir a Revenge of the 90s.
4: Fico por aí e tenta a sua sorte.

0: Obrigado, Helena. Rádio Comercial, atenção, porque temos aqui bilhetes para lhe oferecer, convites para estar no É Alive este fim de semana. É mais um fim de semana de festival na Adega da Cartuxa, em Évora.
1: E beber um copo de vinho a celebrar os anos 90, que te parece?
0: Com o pôr do sol.
1: Revenge of the 90s. É esta a noite, é no sábado, e os bilhetes são precisamente para essa noite. Para ganhar, tem de ligar agora, 808-20-10-30.
0: 808-20-10-30. Nos anos 90 não podíamos beber vinho, eu e tu?
1: Pois não, porque éramos pequenos.
0: Verdade. Muito pequenos, é.
1: Mas sabes que o meu pai... Ai, eu não posso dizer
0: isto. Não, não digas isso.
1: Não posso.
0: Dance and Bunny.

0: Rema com Selena Gomez. Tenho uma pergunta para lhe fazer, a si, ouvinte da comercial. Quer ir a Monza?
1: Vê lá se a mim me fizeste.
0: Tu, eu já sei que tu queres.
1: 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Vista-se à Ferrari. 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
0: Para ir até Monza.
1: Monza.
0: Monza.
1: É, ah, pois é, tenho que dizer assim. Sim, e com a mãozinha.
0: Exatamente.
1: Já.
0: Adele, hello, já a seguir.
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0: aguardo ansiosamente o novo álbum de Adele. Esta é ótima, mas queria
1: novas. Eu aguardo a tour dela, uma vinda aqui ao Estádio da Luz ou de Alvalade.
0: Tour, eu acho que...
1: É difícil, ela não gosta, não.
0: Ela agora está numa fase em que se fixa num sítio.
1: Então e pode fixar-se ali no Estádio da Luz, que eu vou lá ver.
0: Eu percebo. Imagina vir o mundo inteiro ver a Adele ao Estádio da Luz durante um mês.
1: Incroyable.
0: Incroyable. Olha, Tecas e Carolina Torres.
1: Estão a chegar.
0: Ficam consigo a partir da uma, nós regressamos amanhã.
1: Ainda vens amanhã?
0: Venho.
1: Ah, muito bem.
0: Acho que sim. Sim, ainda venho amanhã.
1: Beijinhos.
0: Beijinhos amanhã.
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3: Vamos lá então atualizar toda a informação com a Ana Lucas. Olá, boa tarde, Ana.
4: Boa tarde. A Federação Nacional dos Professores considera inaceitável que o Ministro da Educação responsabilize os professores pelos problemas no processo de correção dos exames nacionais do ensino secundário. José Feliciano Costa, dirigente da FENPROF, diz que o Ministro perdeu o controle da situação.
5: O Ministro admitiu hoje a possibilidade de as classificações dos exames nacionais não poderem ser publicadas na sua totalidade. Obviamente, na data prevista, o que revelando, aliás, continuam por classificar um conjunto significativo, e um conjunto significativo são milhares de itens da prova, e esta admissão constitui um reconhecimento inequívoco que o Ministro perdeu, de facto, o controle da situação. Em vez de assumir as responsabilidades que lhe cabem, o Ministro voltou a procurar culpabilizar os professores, numa tentativa inaceitável de desviar as atenções do verdadeiro problema, e isto é um ataque injusto e indigno, aliás, à semelhança do que já tinha sido feito pelo próprio Primeiro-Ministro.
4: Ora, o Ministro da Educação, Fernando Alexandre, admitiu esta manhã que há risco de todas as notas não serem publicadas amanhã e queixa-se da falta de professores classificadores.
6: Nós não estamos a conseguir fechar as provas porque não há professores classificadores disponíveis. Ora, eu acho que isso é muito difícil de explicar à sociedade portuguesa, porque nós estamos mesmo no fim. Nós estamos mesmo no fim. A culpa será apurada no fim. Aquilo que nós agora estamos concentrados é em resolver o problema.
4: Há ainda provas por classificar, sobretudo as de português e matemática. A Associação Portuguesa de Apoio à Vítima apoiou nos últimos 5 anos 282 turistas, a maioria de nacionalidades europeia. Trata-se de um aumento de cerca de 210%. Foram vítimas de mais de 400 crimes e outras formas de violência. A maioria das vítimas apoiadas era do sexo feminino e a violência doméstica é o crime mais registado.
3: Muito obrigada, Ana. Daqui a uma hora atualizamos novamente toda a informação. Para já, vamos lá então começar com isto. Carolina Torres, estou aqui. Estamos aqui as duas prontas para lhe fazer companhia durante as próximas horas, dar-lhe a melhor música sempre e os novos 40 minutos de música seguida, prestes a arrancar. E arrancamos com quem? Arrancamos com...
7: Olha, a Taylor.
3: Será que ela ainda está de
7: lua de mel? Nossa recém-casada. Eu acho que ela está sempre de lua de mel, ou não?
3: Está. Por acaso a vida dela é uma lua de mel.

0: É o Pablo Alborán em 40 minutos de música seguida na sua rádio comercial. Bem, vamos lá então. Tens aí ao teu lado?
1: Tenho, queres que eu pus?
0: Sim, se faz favor.
1: Está cada vez mais pesado.
0: Pois, acrescentam dias, não é, ao ano? Mas isso é o som do quê?
1: É sempre o som arrastar uma coisa, qualquer, um livro de ferro. Imaginem que era de ferro.
0: Sim, já nos enviaram uma imagem feita por inteligência artificial em que era um grande livro de ferro.
1: Mas vamos lá saber o que é que se passa hoje.
0: Este nosso grande livro dos dias de... Olha, hoje é o Dia Mundial da Cobra.
1: Ok.
0: Pronto, é só importante celebrar isto. O Dia do Espinafre. Gostas?
1: Gosto muito de espinafre, sim.
0: Prefiro em esparregado. O Dia dos Amantes de Cerejas.
1: Okay.
0: Aquelas que vêm do fundão.
1: Epá, são boas. Tão boas, bem gordinhas.
0: Um dia conheci uma rapariga que não faça isto em casa, por favor, mas por falta de paciência, por preguiça, engoliu os
1: caroços todos.
0: Os caroços
1: e depois?
0: Pois depois.
1: Cresceu-lhe uma cerejeira?
0: É, ou então.
1: Ah, pois.
0: E hoje também é o dia das pessoas ciumentas.
1: Olha, eu gosto de pessoas ciumentas.
0: Gostas?
1: Gosto.
0: É sinal que gostam, não é?
1: Não, acho que tem graça.
0: Mas tem de ser um ciumento QB.
1: Sim.
0: Não pode esticar muita corda
1: Tu tens ciúmes, és ciumenta?
0: Acho que não sou muito ciumenta.
1: Nem com amigos e assim?
0: Acho que sou capaz de ser mais com amigos
1: do que com
0: namorados. Yeah. Sim, acho que sim. Vamos à música agora com... Ai, ela entrou logo, a Marisa.
1: Ela entra logo a abrir.

0: Ai, em casa no carro, estava a entrar no teu microfone. Em casa no carro, em todo lado, a ouvir a Rádio Comercial. E amanhã? É sexta-feira, não é?
1: Amanhã é sexta-feira.
0: Que é como quem diz:
1: amanhã é dia de Show Me the Money!
0: Pois é. 20 mil euros.
1: 20 mil euros, dava imenso jeito para este fim de semana.
0: Pois dava.
1: E é tão fácil, só tem que enviar uma mensagem com a palavra vencer para o 108-900 e depois ficar bem atento ao seu telefone das 2 às 3, porque vai receber uma chamada. Vai receber, vamos acreditar, da nossa Vera Fernandes.
0: Eu sinto que carreguei no botão 1.5.
1: Sim, eu entrei, yeah. Eu entrei um bocado assim em rap.
0: Eu já tenho isto tudo na cabeça, portanto eu vou dizer o mais rápido possível para quem apanhou, apanhou. Quem não apanhou, pronto.
1: Quem não apanhou, não apanhou, é verdade.
0: Mas pronto, 20 mil euros, amanhã, 2 às 3, Vera Fernandes vai ligar e vai ter de atender com o seu melhor Show Me the Money. Qual é que seria o teu melhor Show Me the Money?
1: Epá, eu acho que seria assim um
0: grito. O teu telefone está a tocar, vá.
1: Trim, trim, trim, trim.
0: Trim, trim, trim.
1: Show Me the Money! Eu acho que era assim à doida.
0: Ok.
1: Mas eu também ia gostar de fazer um sexy, sabes? Tipo, trim, trim, trim, trim, e fazer assim: Show Me the Money.
0: Olha, gostei desse. Como é que era o teu? Eu seria tipo aquela envergonhada que atendia à chamada e não sabia se era mesmo de facto a Vera Fernandes, e então dizia assim: Show Me the Money. Mas tinha que ter o suficiente baixinho alto para se conseguir ouvir.
1: E do outro lado era: não, daqui é só operadora, era para falar consigo sobre.
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0: Gone, Gone, Gone de David Guetta, Teddy Swims e Tom Zendai. Teddy Swims. Teddy Swims?
1: Teddy Swims?
0: Está difícil. Vimos-lo este sábado no Nós Alive. Uh-huh. Agora, o David Guetta, é já em agosto?
1: É, dia 2.
0: Dia 2 de agosto, no Parque Tejo, ou Parque Papa Francisco, como preferir.
1: Como preferir chamar.
0: Exatamente, um concerto de rádio comercial. Já comprou o seu bilhete? Não, então.
1: Eu digo já, vai ser a loucura.
0: Vai ser mesmo.
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0: está a ouvir a Rádio Comercial, boa viagem. E agora uma substituição, uma troca de Anas. Sai Ana Moura e entra a nossa Ana Lucas para nos dar conta das notícias. Olá, boa tarde, Ana.
1: Boa tarde. A Federação Nacional dos Professores considera inaceitável que o Ministro da Educação responsabilize os professores pelos problemas no processo de correção dos exames nacionais do ensino secundário. José Feliciano Costa, dirigente da FENPROF, diz que o Ministro perdeu o controle da situação.
2: O Ministro admitiu hoje a possibilidade de as classificações dos exames nacionais não poderem ser publicadas na sua totalidade, na data prevista, e esta admissão constitui o reconhecimento inequívoco que o Ministro perdeu, de facto, o controle da situação. Em vez de assumir as responsabilidades que lhe cabem, o Ministro voltou a procurar culpabilizar os professores, numa tentativa inaceitável de desviar as atenções do verdadeiro problema.
1: Ora, o Ministro Fernando Alexandre admitiu hoje que há risco de todas as notas não serem publicadas amanhã e queixou-se da falta de professores classificadores.
3: Nós não estamos a conseguir fechar as provas porque não há professores classificadores disponíveis. Ora, eu acho que isso é muito difícil de explicar à sociedade portuguesa, porque nós estamos mesmo no fim. Nós estamos mesmo no fim. A culpa será apurada no fim. Aquilo que nós agora estamos concentrados é em resolver o problema.
1: Há ainda provas por classificar, sobretudo as de português e matemática. Entretanto, em Lisboa, há dezenas de manifestantes que pedem admissão do Ministro da Educação. Foi prolongado o prazo para apresentar candidaturas aos apoios extraordinários para os mais afetados pela tempestade Christine. O prazo termina a 15 de setembro e as medidas vão também ser alargadas aos apicultores. Na África do Sul, nos últimos 14 dias, foram detidos quase 9 mil estrangeiros acusados de vários crimes, incluindo de violarem a lei de imigração. O país enfrenta um contexto de tensão devido aos ataques xenófobos dos últimos meses. Países como Nigéria, Zimbábue, Quénia ou Moçambique repatriaram já milhares de cidadãos que viviam na África do Sul.
0: Muito obrigada, Ana, e até já.
1: Até já.
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0: Vamos lá então voltar aos 40 minutos de música seguida. E que quem é que nós temos aqui na primeira parte?
10: Quem temos?
0: Olha, temos a Alicia Keys.
10: Ok.
0: Ela quis e está mesmo
10: então
0: cá.
10: Então está aqui. Temos o Bruno Mars, não é? Já de seguida.
0: Tu falaste de Bruno Mars?
10: Sim.
0: Então,
10: pá,
0: temos.
10: Adoro esta música.
0: Aqui o Bruno Mars. Prontinho. Já viste algum concerto dele?
10: Não, acho que não.
0: Eu já vi e aconselho.
10: É incrível.
0: Só tenho pena dele não ter parado em Portugal durante a sua tour.
10: Bruno, if you're listening, come to Portugal. Nós adoramos pessoas que arriscam tudo.

0: É a Alicia Keys em 40 minutos de música seguida na sua rádio comercial. E temos que falar sobre isto. Temos que falar sobre o facto de Carolina Torres estar a tirar a carta de
1: condução. Não é sobre isso que vamos falar. Nós vamos é falar sobre os nossos colegas que... Sabe aquele colega de trabalho que é... Ah pá, isso do código é só isso pela lógica.
2: Pois. Eu sinto que o Roberto falou assim, coitadinho, mas ele não fala assim.
0: Sim, o nosso programador musical. Ele nem é assim...
2: Nem é assim. Mas ele mal disse esta frase, eu disse... Ah é? Então vou-te pôr aqui um teste de código que eu tenho feito e quero ver se tu passas. Bem, começou a patinar forte e feio de um lado para o outro, porque a questionar. Mas, no fim, quase que passava.
0: Teve cinco. É. Teve cinco.
2: Cinco erradas.
0: Sabes que eu fui fazer. Quando tirei a carta, eu chumbei.
2: Em 1952.
0: Eu chumbei a primeira vez o código com 4 e depois passei com 3. Portanto, com uma diferença. E lembro perfeitamente qual foi aquela que me fez chumbar. Que foi.
2: Já agora falo. No fundo, foi qualquer uma delas.
0: Foi
2: não é?
0: Qualquer uma delas. Mas
2: aquela que tu percebeste.
0: Ficou tipo... para sempre marcada.
2: Pois.
0: Que estás na autoestrada e vê uma ambulância.
2: Ah, sim, a minha mãe também já falhou
0: Pronto.
2: Nessa. Ela não tem prioridade.
0: Não, ela passa é pela berma. E eu acho
2: okay,
0: que
2: não era sobre a prioridade.
0: Não. Tem a ver. Por onde é que a ambulância passa? Ela ultrapassa-te pela esquerda ou vai pela berma? Vai pela berma para sair na saída mais próxima da autoestrada.
2: Olha, não sabia, já fiquei pronto. A saber.
0: E eu achava que a ambulância tinha que cumprir as regras da estrada e ultrapassar-nos pela esquerda
2: como aos outros.
0: Mas pronto, olha, como é que está a tua saga de fazer os exames de código?
2: Assim, eu queria entrar em férias, entretanto.
0: Okay.
2: Percebes? Portanto, vou marcar o código assim para lá para o fim.
0: Não digas.
2: Não vou dizer.
0: Eu acho que...
2: Lá para o fim de um mês qualquer destes.
0: Exatamente, eu acho que não deves dizer.
2: Tu achas que ainda passavas?
0: Não.
2: Não mesmo?
0: Eu acho mesmo que não passava. Eu não sei se é legal o que eu estou a dizer aqui.
2: Não, ninguém...
0: facto...
2: Atenção, ninguém passava neste momento. Porque aquilo também é um teste de português. E tens quase que decorar
0: tem
2: aquilo.
0: Tem muitas rasteiras.
2: É pá, que exagero.
0: Mas eu acho mesmo. E eu não sei o que é que isto diz sobre mim enquanto condutora. Mas eu acho mesmo que não passava no exame.
2: Diz que és uma pessoa sincera e humilde. Porque eu conheço muita gente que estava na nossa...

0: de sala de produção a dizer: ah, passava de certeza! E pois. Não passou.
1: Mas olha, Carolina, eu sei que tu vais passar.
0: Por acaso eu não tenho a certeza.
1: Eu acho que vais passar logo à primeira.
0: Achas?
1: Acho. Porque quando tu metes uma coisa na cabeça, tu vais com ela até ao fim e consegues.
0: Ai, amiga.
1: Manifesta.

0: 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E se no início desta semana nos estávamos a queixar de acabou o Nós Alive, como é que vai ser a minha vida sem festivais? Bem, já temos um neste fim de semana.
1: Já temos o Maior Maré já de seguida, já amanhã.
0: Exato, e para a semana arranca mais um, o Expo
1: Fasic em Cantanhede.
0: Tu já cantaste lá?
1: Eu já cantei lá com o Ídolos, a Idolomania.
0: Eu não acredito bem.
1: Mas sabes que o engraçado é que, pronto, sabes que eu sou uma pessoa relativamente relaxada, tento ser. E então quando cheguei a palco, tu não estás a perceber a quantidade de pessoas que estão a ficar ali.
0: Pois é, que mete muita gente.
1: Mete muita gente e mete muito medo por causa disso.
0: Muito respeito.
1: Mas a malta está toda numa de se divertir.
0: Tu cantaste
1: muito
0: o quê?
1: O Psycho Killer.
0: Ah, a música que mais pedem aqui no WhatsApp da Rádio Comercial, quando tu começas a cantar um bocadinho.
1: Pois. Ah pá, eu acho que já não me lembro. Ah, e o Jeto, Are You Gonna Be My Girl?
0: Uau.
1: Uau, bons tempos.
0: Olha, não sei se algum destes artistas vai cantar, fazer um cover dessas músicas.
1: Adorava. Mas temos qualquer um deles era ótimo. Olha, temos a Sara Correia, o Nininho Vaz Maia. Deixem o primeiro paz.
0: Adoro!
1: O projeto do nosso Filipe Melo, do Bruno Nogueira. E o Jessi também está cá. Uhum. Mais.
0: O João Pedro Paes, Diogo Pissarra, à Toa, Chutes e Pontapés, Calema. E logo no primeiro dia, no arranque desta festa, que arranca dia 30 de julho e vai até dia 9 de agosto, temos os vizinhos e também a Bárbara Tinoco, que ouvimos lá agora, na Rádio Comercial.
1: Temos em Cantanhede e aqui também.
0: É isso.

0: É o Gui ali na Rádio Comercial com esta. Mas por acaso, acho que interessa um bocado para onde vou, especialmente de carro, porque acabei de fazer um teste de código e chumbei.
1: Calma, é assim, todas as pessoas que nos estão a ouvir neste momento, se forem sinceras e minimamente humildes, vão perceber que também provavelmente chumbariam.
0: Chumbei e posso dizer que foi... com mais de 3, como é
2: pronto,
0: óbvio.
2: Pronto, é chumbar, chumbar é chumbar.
0: Mas com um bocadinho mais de 3.
1: Pronto. Não vamos estar aqui também a dizer. Isso agora já não interessa, não é?
0: Também não vou dizer que foram para aí 10 que eu falhei.
1: Também não vamos dizer isso.
0: Também...
1: Agora a questão é: como é que te sentiste?
0: Mal.
1: Mal.
0: Mal, mal, mal, mal. Mas é assim, em minha defesa.
1: Tu és uma ótima condutora e és super defensiva na tua condução, que eu já vi.
0: E em minha defesa, eu estava a fazer o teste em tempo recorde, porque aproveitei estas musiquinhas que estavam a tocar aqui na Rádio Comercial. Estava a receber vários estímulos na nossa sala de produção.
1: Exato.
0: Portanto, que me estavam a tentar distrair e eu não estava 100%
1: concentrada.
0: No teste.
1: Sim.
0: Mas se eu agora fizesse 100% concentrada com todo o tempo possível, eu acho que voltaria às chumbas. É uma tristeza. Mas
1: é melhor aqui... sempre termos alguém para culpar.
0: Exato, sim.
1: Portanto,
0: sim.
1: É melhor assim.
0: Aqui a Sandra diz: Teca, estou contigo, tenho a carta há 30 anos e se agora existisse uma lei para tirar o código, eu tenho a certeza que chumbava. Beijinhos, força. Carolina, tu consegues.
1: Pois, olha, obrigada. Tenho aqui a equipa toda, a malta toda dos nossos ouvintes a ajudar, mas a verdade é: porquê que aquilo é tão complicado?
0: Porquê que é um teste rasteiras?
1: Porquê? 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
0: música sempre. Pois é, eu tive de ler ali umas quantas.
1: Mas
0: várias
1: para quê?
0: Vezes
1: as imagens, sem qualidade nenhuma. Epá, pelo amor de Deus, mas há necessidade, parece que estou a tirar a fotografia com um Nokia.
0: Nem se percebe
1: pelo
0: bem.
1: Pelo amor de Deus.
0: Nem se percebe bem às vezes qual é o sinal que está ali.
1: Qual é que é a necessidade disto?
0: Ah.
1: E depois duplas negativas. E depois é tipo, ai não, não é porque nós usamos a palavra sempre ou nunca. Pelo amor de Deus, tipo, organizem-se.
0: Carolina, no seu momento de reclamação, mas ela ainda tem um teste a sério para fazer. Nós estamos safos.
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0: Lady Gaga na Rádio Comercial. Em casa, no carro, em todo lado. Que voz perfeita. Por falar em vozes perfeitas, Carolina, precisa tua.
1: Ah!
0: E estes aplausos são para ti, não sei se é.
1: Como é óbvio.
0: Para irmos a mais um, assim também se marca no Mundial.
1: Tens algum tema que queiras?
0: Copiar nos testes.
1: Ok.
0: É o tema. Vê lá se isso te inspira para alguma coisa.
1: Tem que ser uma coisa meio robótica ou não?
0: Pode ser. Ou então, se quiseres inspirar em algum tom argentino ou em algum tom inglês, tipo um Jude, também pode ser.
1: Ah, ou argentino ou inglês, sim, mas sim, assim sim. Depois vou ter preferências.
0: Como
1: então pronto,
0: quiseres.
1: Eu vou ter aqui uma preferência.
0: Uhum.
1: Vou dizer assim também ser marca el mundial.
0: Não sei se gostei.
1: Pois não, porque tu estás do lado contrário.
0: Gostava. Nunca pensei sofrer depois de já ter perdido.
1: Ter saído, não é?
0: Mas aconteceu ontem. Na última meia-final, Inglaterra-Argentina, infelizmente ainda não se cumpriu o It's Coming Home, mas neste sábado pode acontecer aqui um terceiro lugar para a Inglaterra se vencer a França. Bem, ontem, lá está, fez-se a festa argentina no relvado e no meio dos festejos repararam na garrafa de água do Pickford. Pickford é o guarda-redes de Inglaterra.
1: De Inglaterra. Okay.
0: E porquê? Porque tinha cábulas.
1: Não.
0: Uma garrafa d'água de um guarda-redes de uma seleção tinha cábulas.
1: Era o quê? Era a tabuada?
0: Não, eram cábulas para o caso de haver penaltis.
1: Ok.
0: Portanto, a chamada Argentina Penalty Taker List. Portanto, havia vários nomes seguidos e a sua normal orientação para bater um penalti.
1: Ok, então, por exemplo, um jogador qualquer que
0: diz
1: costuma
0: lá, o
1: sempre...
0: nome de um jogador argentino.
1: O Messi?
0: Pima! O que é que está aqui a dizer? Tá. Fake left, dive right.
1: Ok.
0: Pronto. Depois temos aqui...
1: Ok. Ele faz de conta que vai mandar para a esquerda, mas manda para a direita, portanto mergulha para a direita.
0: Muito bem. Depois aqui o Paredes. Stand left, dive right. Depois aqui o Medina. Old, dive left. Depois temos aqui o Depol, que tem assim mais informações. Stand right, move central and dive left. E depois temos aqui... O Almada,
1: em que Almada?
0: O Almada, sim, há um jogador, okay. Há um jogador argentino.
1: Sim, eu sabia.
0: Almada, que está aqui escrito: Feel on the day.
1: Feel on the day?
0: Portanto, é o que ele sentir naquele dia. Não existe nenhuma regra para
1: nunca
0: a marcação.
1: Nunca sabe o que vai acontecer.
0: Nunca sabe.
1: É uma pessoa imprevisível.
0: É. Mas pronto, olha, foi assim. Não é giro? Tipo,
1: eu gostei.
0: Haver um guarda-redes com uma cábula para um jogo.
1: Epá, já viste? Ter que apontar isto. Com medo de esquecer. Ainda troco.
0: Claro, ou seja, na troca do guarda-redes, ele ia beber água e ia pensar: ok, agora é o Depol a marcar. Já sei,
1: já sei, vou mandar para a esquerda.
0: Agora com a Almada tinha que sentir no momento.
1: Pois.
0: Bem, foi assim,
1: foi
0: mais um. Assim também se marca no Mundial.
1: Agora vou dizer: and this is how you score at the Mundial.
0: Olha, gostei.
1: Que assim fica um para cada um.
0: Boa.
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4: E vamos então de novo atualizar a informação com Ana Lucas. Olá, boa tarde, Ana.
5: Boa tarde, arranca daqui a pouco o debate do Estado da Nação. Às 13h30 o Primeiro-Ministro vai abrir o debate com um discurso de meia hora e precisamente hoje o ISCTE divulgou um estudo sobre o último ano do Governo. De acordo com o coordenador deste estudo, Pedro Adão e Silva, o que fica deste Executivo é que as decisões são tomadas sem grande planeamento.
6: É a forma como são tomadas decisões, sem que elas sejam baseadas no conhecimento, no futuro e nas avaliações. Para todos os dias isso é-nos recordado, por exemplo agora, o tema dos exames.
5: Conclusões do estudo sobre o último ano do governo. Vários partidos querem que o Ministro da Educação assuma as responsabilidades pelos problemas no processo de correção dos exames nacionais. O Partido Socialista exige que o governo apresente um plano de contingência até amanhã. Livre, PCP e Bloco de Esquerda consideram que a culpa não é dos professores. Já a Iniciativa Liberal exige que o Primeiro-Ministro avalie as condições políticas de Fernando Alexandre de continuar no cargo, isto se o processo de correção falhar. E a Federação Nacional dos Professores considera inaceitável que o Ministro da Educação responsabilize os professores pelos problemas no processo de correção dos exames nacionais do ensino secundário. José Feliciano Costa, dirigente da FENPROF, diz que o Ministro perdeu o controle da situação.
7: O Ministro admitiu hoje a possibilidade de as classificações dos exames nacionais não poderem ser publicadas na sua totalidade, na data prevista, e esta admissão constitui o reconhecimento inequívoco que o Ministro perdeu, de facto, o controle da situação.
5: Há ainda provas por classificar, sobretudo as de português e matemática. Os Estados Unidos querem impor uma tarifa de 25% a produtos brasileiros a partir da próxima quarta-feira. O governo brasileiro diz que a decisão é um marco lastimável na relação entre os dois países e anuncia que vai acionar a lei da reciprocidade junto da Organização Mundial do Comércio.
4: Muito obrigada, Ana, e até amanhã.
5: Até amanhã.
4: Nós só dizemos até amanhã daqui a uma hora.
8: Ainda vamos estar aqui.
4: É verdade, com a melhor música sempre. Harry Styles, Carolina Deus, os Coldplay. Mas o primeiro que ouve, quem é? Eu agora parecia que estava a falar
8: quem
4: com crianças.
8: Quem é o mais linda? Quem é?
4: É Luís Capaldi.
8: Pois é. Porquê que nós fazemos sempre estas vozes e estas caras quando falamos com crianças?
4: Pois é, pá. Mas
8: e com animais também.
4: Pois, com animais eu não tenho, não lido muito. Mas tu falas assim com a tua.

0: A Carolina Teus na Rádio Comercial. E às vezes não fazemos ideia de quem está ao nosso lado num bar em Lisboa, não é, Carolina Torres?
1: É verdade, é verdade. Eu acho que o truque aqui é: devemos ser sempre amáveis e simpáticos uns com os outros, porque nunca sabemos bem onde é que isso nos vai levar.
0: É verdade. Neste caso falamos da história de uma menina chamada Emily, que de férias

0: em Lisboa, numa noite num bar, conhece um grupo de rapazes que elogia a sua touca de crochê.
1: Sim, era tipo aqueles chapéuzinhos, aquela touquinha de crochê, exatamente.
0: Exato. Ela agradece, pergunta o que é que eles fazem, eles dizem que são uma banda, ela pergunta o estilo, eles dizem rock, e convidam-na para ir ao concerto no dia seguinte. Ela diz que sim, e eles, lá está, colocam-na na guest list.
1: Na guest list. Qual é que era a banda, qual é que era o concerto, nada mais, nada menos... Que Foo Fighter no Nós Alive.
0: Pá, eu não estava a acreditar quando ela estava a contar esta história. Nós apanhámos este vídeo no Instagram e, portanto, percebemos que a Emily passou de não ter planos para aquela sexta-feira para estar na bilheteira do Nós Alive a levantar o seu bilhete que estava em nome de Emily New York.
1: Sim, porque ela é americana.
0: E passar a noite no backstage dos Foo Fighters.
1: Sim, basicamente ela teve a ver o concerto ao lado do Dave Grohl.
0: Sim, há um momento no vídeo dela
1: em que ele olha diretamente para a câmara e é assim, eu acho que ali desfazia meio em água.
0: Portanto, é assim, eu acho que
1: desmaiava.
0: O truque a partir de agora é começarmos todos a usar toucas de crochê abaixo de Lisboa e esperar que uma banda venha ter connosco.
1: Ou então meta a conversa com toda a gente.
0: Pode ser que seja alguém importante,
1: sim,
0: não é?
1: É sempre alguém importante. Depende da perspectiva. Olha, deixo aqui isto.
0: Olha, eu nem digo mais nada.

0: São os Calema na Rádio Comercial. Eles que no domingo vão atuar no Mel Marés.
1: O Kiko Isotes também vai atuar no domingo.
0: E tu vais atuar
1: na sexta-feira. E bem, tu vais atuar quando? Olha, adorava.
0: Eu não.
1: Eu adorava um DJ set teu assim, meio da tarde. Fim de tarde,
0: eu
1: sunset.
0: Eu também imaginava numa dessas. Por acaso imaginava-me assim.
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0: Bem, mas temos que partilhar consigo aqui uma coisa que encontramos.
1: Dados importantes e preocupantes.
0: Acho que tenho o direito de saber que, 71% dos homens entre os 22 e os 35 anos dizem que não têm confiança para convidar alguém para sair.
1: Isto é assustador, mas em defesa deles, destes homens, não é? Eles já fazem tanta coisa
0: pois
1: difícil.
0: É, então não fazem.
1: Por exemplo, distinguir entre gasolina simples, aditiva, premium, funk 99, eu não percebo.
0: Deve
1: haver uma assim.
0: Ok. Sim, eles montam pneus, eles montam móveis do IKEA sem faltar parafuso, eles fazem tantas coisas, não é? Agora,
1: dizer, olha, queres ir tomar um café comigo? É pá, isso é que
0: bem,
1: não.
0: Isso aqui isso já, é que não. Já entra aqui em curto-circuito, o modo de voo é ativado e não sei mais o que fazer, porque a pior coisa que pode acontecer nesta circunstância é o quê? É ouvir um não.
1: Que é problema, duro, atenção, é? Mas é duro.
0: É duro, mas somos todos crescidinhos ou não?
1: Somos todos crescidos e se ela disser que não, pode só dizer.
0: Mas
1: okay.
0: É o quê? Eu tenho que perceber que tu me queres levar a sair, a jantar, a beber um copo só porque me reage com 37 foguinhos.
1: Exato.
0: Desde há 3 meses.
1: Aliás, na cabeça de muitos homens é tipo, tu é que devias estar já a convidá-lo. Exato. Porque ele já está há 3 meses a fazer like aos teus stories. Agora, se tu não reparaste, já é problema teu. E em relação a esses foguinhos, eu começo a achar que isto tem que ver com a nossa pré-história, quando nós éramos, pronto, mais primatas. Uhum. Os homens faziam fogo.
0: Ah, para aquecer as
1: mãos. Para mostrar. Okay. Portanto, eu acho que eles estão a mostrar que eles conseguem fazer fogo.
0: Não, então e que tal, tipo, uma abordagem um bocadinho mais clara?
1: Mais
0: como,
1: simples.
0: Por exemplo, pá, eu não sei.
1: Vamos ver, isto pode ser assim.
0: Isto pode ser a arriscar
1: okay,
0: um bocado.
1: Vamos lá.
0: Pode ser a arriscar um bocado, mas isso, por exemplo, uma mensagem com: queres ir beber um copo logo à noite?
1: Oh, olha. Giro. Ou então bem, assim: o que é que fazes no sábado?
0: Olha. Ei! Bem. É difícil escrever essa mensagem ou não?
1: Ou já, tipo, queres ir ver um jogo de futebol? Queres ir ver um concerto? Queres ir dar uma volta? Queres andar de bicicleta? Queres andar a correr? Queres andar ao pequinho? Qualquer coisa.
0: Dava tanta coisa, não é?
1: Qualquer
0: é difícil,
1: coisa.
0: Não é?
1: Muito difícil. Acima de tudo, lembre-se de uma coisa. Não está a pedi-la em casamento. Não significa que é a mulher da sua vida ou o homem da sua vida. É só ter um bocadinho de coragem para irem passar um bom tempo juntos.
0: Pronto.
1: Só
0: e
1: isso.
0: Fica aqui a dica.
1: Só isso.
0: Quem quiser apanhar,
1: vamos devagarinho.
0: Apanha.
1: Ok?
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0: É o Songbird na Rádio Comercial. A melhor música sempre segue a partir das 4 com o Já Se Faz Tarde. A nossa Joana Azevedo, também apaixonada por Jude Bellingham.
1: Bem, se vocês continuam a cantar o Hey Jude pelos corredores desta rádio, eu vou pedir para ser despedida, que eu já não aguento mais.
0: És tu e o Diogo Beja, os dois já estão fartos de nos ouvir a falar de Jude. Na, na, na, na. Bem, não vou cantar mais. Agora, vou ter que cantar com uma frase despedida. Por acaso, olha, é uma frase com algum sentimento.
1: Ok.
0: E eu acho que todos merecemos ouvir isto. Se calhar alguns mais do que outros.
1: Isso fica ao critério de cada um.
0: É isso. Não estranho. E acostume-se à ideia de viver coisas boas, porque elas acontecem e também merece. Às vezes não pensamos,
1: sim.
0: Será que eu mereço isto? Será que eu mereço estar a viver tanta coisa boa?
1: A resposta é sim.
0: Exato.
1: Merece. E não vale a pena estarmos a pensar no que é que vai acontecer a seguir. É só curtir agora.
0: Por acaso existe muito esse sentimento. Não sei se é só português.
1: É tipo,
0: ai, agora estou a contar das coisas boas.
1: Ai, está a correr demasiado bem, alguma coisa vai acontecer de mal. Não vai. Se acontecer, estamos cá para isso.
0: É isso.
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4: Estão as notícias na comercial, edição da Sandra Braga Fernandes. Boa tarde.
5: Boa tarde. O Primeiro-Ministro abriu na última hora o debate do Estado da Nação com críticas ao PS e ao Chega.
6: Apesar do oportunismo político desses esquecidos, o país está a mudar e não quer nem vai voltar ao que era antes. Portugal não quer e não vai voltar a ser o país estagnado, cativado, avesso às reformas e capturado por agendas ideológicas, imobilistas e estatizantes.
5: Luís Montenegro, num debate do Estado da Nação, em que a polémica em volta dos exames nacionais deverá ter lugar de destaque, vários países, vários partidos querem que o Ministro da Educação assuma as responsabilidades pelos problemas no processo de correção dos exames nacionais. O Partido Socialista exige que o Governo apresente um plano de contingência até amanhã. Livre, PCP e Bloco de Esquerda consideram que a culpa não é dos professores. Já a Iniciativa Liberal exige que o Primeiro-Ministro avalie as condições políticas de Fernando Alexandre de continuar no cargo, isto se o processo de correção falhar. E depois da subida a pique, o preço do barril de Brent, a referência para o custo do petróleo da Europa, está a estabilizar. Ainda assim, estava a ser negociado a 85 dólares por barril, 15% acima do preço antes do início da guerra entre Estados Unidos e Irã.
4: Obrigada, Sandra. Até já.
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7: Como é que foi no Festival dos Podcasts?
4: Perdi. Mas olha, sabes uma coisa? Foi um alívio.
7: Foi um alívio porquê?
4: Foi.
7: Não querias falar?
4: Não. Pronto, então depois fiquei mais calma.
7: Fizeste uma grande festa quando a outra pessoa te seguiu.
4: Não, fingi que estava triste.
7: É isso. E agora, estupidamente, dizer: olha, parabéns, Joana. Parabéns.
4: Por não teres discussado.
7: Por não teres tido discussado, precisamente.
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4: É este o espírito. Ver sempre o lado positivo nas derrotas. Bem-vindo ao Já Se Faz Tarde. E por falar em derrotas, a música começa com a Shakira. É a música do Mundial no Já Se Faz Tarde, Shakira com Burna Boy. Bom regresso a casa.

0: Por falar em happy, as pessoas estão felizes nas férias, não é? Boas férias é o caso. Boas férias, é?
1: Já há muita gente de férias.
0: Já há muito boa gente de férias, há pessoas a preparar férias. Ainda bem, porque nós temos as férias ideais de acordo com...
1: Os signos,
0: obviamente. Isso é um clássico que já se faz tarde, as pessoas adoram
1: signos. É um clássico, e é um clássico também dizer que não concordo nada com isto.
0: Não se percebe, não posso, como é que é possível?
1: Nada.
0: Como
1: por,
0: é que é possível?
1: Por exemplo, férias ideais para signos de fogo.
0: Como
1: Carneiro,
0: eu?
1: Leão e Sagitário.
0: Ah, e o teu? Somos,
1: também.
0: Somos os dois de fogo.
1: São aventureiros e dinâmicos.
2: Não acho.
1: Precisam de ação.
0: Não, ação não, opa, não me dê
1: claro
0: ação.
1: Que não, ação.
0: Ah, eu não quero ação.
1: Dormir é uma ação.
0: Eu opto por não acionar nada.
1: Eu também,
0: eu não quero agir.
1: Destinos como Lanzarote, em Espanha, ou rotas cheias de adrenalina são perfeitas para gastar energia. Qual energia, senhor?
0: Qual energia? Não há energia para gastar. Rotas cheias de vinho, é o que estava aqui escrito, bem parecia, estava mal. Deve ser isso.
1: Deve ser.
0: Signos de terra. Touro, que é o teu...
1: Meu homem.
0: Teu homem. E lá, e foi mesmo isto, meu homem.
1: Meu homem.
0: Tanto Touro, Virgem, Capricórnio. Ora bem, procuram o máximo de conforto, boa gastronomia, querem relaxar. Olha, será que nós não somos isto?
1: Nós somos terra.
0: Então, procuram o máximo de conforto, boa gastronomia, querem relaxar, lugares com charme histórico, beleza natural, como Sorrento, em Itália, são realmente a pausa ideal para estes pessoas.
1: Eu gosto mais destes.
0: Eu também, eu sou terra. Ah, eu sou muito terra.
1: Estou-me a sentir terríssima. Signos de ar, Gêmeos, Balança e Aquário. Sociais, cosmopolitas.
0: Ah, és tu, Lori.
1: Querem estímulos mentais, querem muita animação, cidades vibrantes e movimentadas, ou litoral exótico de Agadir, em Marrocos, são excelentes opções.
0: O teu bate certo, parece-me.
2: Por acaso,
0: não é?
2: Sim.
0: Tu
2: eu ia
0: sim,
2: mais
0: também.
2: Maurícias, mas também
0: foi de uma. Ah, sim, Marrocos é mais perto. Signos de água, caranguejo, escorpião e peixes. São intuitivos e românticos, preferem destinos relaxantes perto do mar e spas tranquilos. Portanto, o cenário paradisíaco da Riviera Maia no México encaixa-se que nem uma luva para estas.
2: Também gosto.
1: Pronto, então, olha. Boas férias.
0: Boas férias, e se calhar opto mais por aquilo do que gostas do que pelo que o signo diz.
1: É melhor.
0: Porque parecendo que não.
1: Nem sempre acerta.
0: Não faz muito sentido.
1: Não.

0: Se estiver a perguntar isso, onde é que já podíamos estar, não é? Se calhar, Cláudia Macedo tem a resposta. Pausa do trânsito. Numa oferta da Benacar. Onde é que as pessoas estão a pensar? É, para onde é que eu já podia estar?
1: Podiam estar em Almada, por exemplo, pois, mas por exemplo, há fila na Ponte 25 de Abril, a partir das imediações de Campoli, de zona do Aqueduto, e também no acesso da Autoestrada de Cascais, já a partir de Monsanto, em sentido inverso, já só com abrandamento na chegada à Praça da Portagem. Depois, com aumento de intensidade a esta hora, a Amadora quer luz em ambos os sentidos do IC19, entre o eixo norte-sul e o relógio, nos dois sentidos da segunda circular, e há algum trânsito na Cril, na ligação entre Camarate e o acesso ao túnel do Grilo. Nos acessos para o Porto, os dois sentidos da Avenida EP estão preenchidos. A via de cintura interna com fila entre a zona do mercado abastecedor e a A3 e mais demorada de Francos em direção à zona de Canidelo. No sentido inverso, abrandamento Bessa, Leite, Francos e na passagem pela Via Norte em direção às Antas, e também já se vai parando no final da A3 entre a circunvalação e a via de cintura interna.
0: 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Dá para falarmos daqui a pouco, Cláudia?
1: Combinado, dá
0: então,
1: sim.
0: Até já. Boa viagem com a Rádio Comercial, a seguir com o Álvaro da Luna.
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0: A Little More, o Ed Sheeran toca já a seguir na Rádio Comercial. 11 minutos para as 5.
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2: Com a Zentrix para ouvir já a seguir, agora vamos ouvir a Sandra Braga Fernandes. A edição das 5 na Rádio Comercial. Boa tarde, Sandra.
7: Boa tarde, André Ventura. Desafia o Primeiro-Ministro a apresentar moção de confiança num governo que diz estar em decomposição acelerada.
8: Sr. Primeiro-Ministro, isto é um governo em degradação acelerada. É um governo em decomposição acelerada. E talvez, Sr. Primeiro-Ministro, deva mesmo perguntar ao Parlamento se ainda mantém a confiança no seu governo. Muito obrigado.
7: O líder do Chega durante o debate do Estado da Nação. Já o líder do PS acusa Luís Montenegro de falhar ao país nos momentos mais críticos. No debate do Estado da Nação, José Luís Carneiro deu o exemplo dos exames nacionais.
9: Solidariedade com os milhares de jovens deste país, as suas famílias, os professores e as escolas, a quem é devida uma palavra de responsabilidade que, infelizmente, não foi dada por quem tinha o dever de a dar, o Primeiro-Ministro deste país.
7: Luís Montenegro admite que nem tudo correu bem nos exames nacionais, mas defende a digitalização. Garante também que mantém a confiança no Ministro da Administração Interna.
10: O Senhor Ministro da Administração Interna não cometeu nenhuma ilegalidade. O Senhor Ministro não prejudicou o interesse público, nem privilegiou o interesse público face a qualquer interesse particular. O Senhor Ministro da Administração Interna, naturalmente, democraticamente, prestará todos os esclarecimentos.
7: Luís Neves adjudicou as obras em Odmira à mesma empresa que já tinha contratado para realizar obras na Polícia Judiciária quando era lá diretor. O Instituto Português do Mar e da Atmosfera diz que o indicador de temperatura já está na fase El Niño e que a temperatura está 1,2 graus acima do normal. Em comunicado, refere que as previsões apontam para que ao longo das próximas semanas haja risco de ocorrerem eventos climáticos extremos.
2: Um minuto depois das 5 da tarde na Rádio Comercial, vamos ao trânsito.
11: O trânsito está lento para a Ponte 25 de Abril, a partir de Campo Lido e no acesso da A5 desde a Cruz das Oliveiras. Há paragens no IC19 entre Amadora e Queluz, nos dois sentidos, com acidente no sentido Sintra-Lisboa, antes da saída para os Cabos da Ávila. Na segunda circular, trânsito lento entre o Eixo Norte-Sul e o Radar, nos dois sentidos, e na Cril, abrandamento entre Camarate e Sacavém. No Porto, demora na VCI entre o Mercado e A3 e de Francos para Canidele na A1. Sentido oposto, lento entre a Rábida e a Boa Vista e da Via Norte para as Antas, abrandamento nos dois sentidos da Avenida AEP e resistência na A3 nas saídas para a Circunvalação e VCI.
2: E boa viagem com a Rádio Comercial, bom regresso a casa.
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2: E já a seguir é esta que toca. É para ouvir depois disto?
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34: É oficial, Souleymane Faye é reforço do Sporting. O extremo senegalês de 22 anos foi contratado aos espanhóis do Granada.
2: Reforço incrível, não é, Joana? É o que...
35: É ótimo. É apenas ser até 2030, devia ser mais.
2: Devia ser mais. Até 2050 ou 52.
35: Sim, sim. Penso que foram um pouco ambiciosos.
2: E garantias de futuro também. Mesmo para o jogador, para ele se sentir mais confortável.
35: Para ele se sentir melhor, não é?
2: Que eles querem mesmo
35: fazer contas
2: cá.
35: À vida.
2: Claro, obviamente. Para comprar uma casa. Aquelas, na falta do Estado da Balada, aquilo está muito caro.
35: Ai, caríssimo. É das zonas mais caras.
2: Mais caras.
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0: Black Eyed Peas na Rádio Comercial. Agora são 5h20. I got a feeling, vamos falar muito de férias, não é? Durante estes próximos tempos, não é? Porque as pessoas vão de férias, querem ir de férias.
1: Eu sei que tu estás com vontade de ir de férias, eu sinto isso.
0: Nota-se, não é?
1: Sinto tem que alguma... tu precisas de férias. Se calhar para a semana ias de férias.
0: Olha, só por isso nem era para ir, João. Este ano ia tirar 3 dias antes do Natal. Mas sendo assim
1: vais.
0: Sendo assim para
2: assim
0: a semana
2: funciona, também quero.
0: Não vai dar. Mas olha, isto é muito giro. São as pessoas que fazem queixas absurdas quando estão de férias.
1: Sim, olha,
0: eu juro que ainda por cima não chateio ninguém nas férias.
1: Eu também tento não chatear.
0: Estas pessoas chateiam.
1: No TikTok há imensas pessoas que trabalham em turismo e que partilham algumas queixas que receberam de turistas. E algumas são demasiado boas e têm de ser partilhadas
0: pois
1: aqui
0: tem,
1: também.
0: Pois tem. Por exemplo, esta pessoa que aparentemente foi para um destino de praia, mas queixou-se que havia demasiada areia na praia.
1: Pois é, é uma chatice.
0: E a areia mete-se em todo lado.
1: Tirem a areia.
2: Sim.
1: Uma queixa também tinha a ver com o sol queimou-me a pele.
0: Quem diria que o sol faria isso?
1: Há uma coisa chamada protetor solar, que é muito boa.
0: Olha, eu já tive vontade de fazer isto, confesso. Choveu durante as minhas férias e eu queria um reembolso do hotel.
2: Ah, isso eu percebo.
0: Ah, pois eu também.
1: Pois eu percebo, mas o hotel não tem culpa.
0: Quando muito São Pedro.
1: Ninguém tem culpa. O mar fazia muito barulho à noite, dormi mal.
0: Ai, estava perto do mar. Oh, coitadinho. Oh, tão pertinho do mar.
2: White noise.
0: O barulho dos pássaros acordou-me. Não podem impedir os pássaros de fazer barulho a essa hora da manhã.
1: Eles acordam muito cedo. Pois. Vi peixes no mar e isso estragou uma experiência do banho no mar.
0: Ah. Oh, senhora, vá para a piscina.
1: É melhor.
0: Não, vá para a piscina. As pessoas locais aparentemente falavam a língua local.
1: Ah, como se atreviam.
2: Que loucura.
0: Como é que se atrevem eles a falar a língua deles?
1: Não. Atenção, que esta é uma queixa muito comum de norte-americanos.
0: Ah, pois.
1: Hoje, 4 de julho, não há sequer foguetes. Que falta de respeito.
0: Pois.
1: Há muitos norte-americanos que se queixam que nos outros países eles não comemoram o 4 de julho.
0: Como é que podemos explicar? Fora da América, em princípio, não se comemora.
1: Não dá.
0: Não vai dar. É como nós ficamos muito chateados porque, sei lá.
2: Não há Santos.
0: No dia... Exato. Na altura, em junho, não há sardinhas
1: populares.
0: Em todo lado. Olha que estupidez.
1: Como se atrevem.
0: Estive na República, não havia sardinhas a 12 de junho. Por falar nisso, o peixe tinha muitas espinhas.
1: Pois, isso é uma chatice.
0: Olha, não escolha essa. Escolha outra coisa, não é?
1: Não há restaurantes de jeito, só comida local.
0: O que é que são restaurantes de jeito? Estou a fazer aquele gesto das aspas. Pois deve ser, não é?
1: Mas também há restaurantes de hambúrgueres em todo lado. Não sei se é isso.
0: Ah, este é melhor. Eu sinto que isto vem tudo do lado da América e isto.
1: Estados Unidos,
0: sim. O castelo era demasiado antigo e estava em ruínas. Não sabem reconstruir. Uma remodelação, vá.
1: Exatamente.
0: Imagine.
1: Deixam tudo em ruínas.
0: Não vão à Escócia, está bem?
1: A cidade estava cheia de turistas. Dito por um turista.
0: Ah, foi, exato. Havia muita gente como eu lá.
2: Onde é que já se viu?
0: Onde é que já se viu, não é? Agora, eu tenho a certeza que há histórias destas junto a ouvintes da Comercial. Trabalham em hotéis, trabalham noutros sítios, moram noutros países.
1: As queixas, nós não dizemos o nome.
0: É
1: completamente anónimo.
0: Nada.
1: Mas só queremos ouvir as queixas.
0: Olha, isto aparentemente parece que eu festejo sempre o 4 de julho. Estão aqui a dizer.
2: Ah, porque é o aniversário.
0: Exato, é o Marco. O Marco faz anos desse dia, exato. Exato. Bem apanhado.

0: When You're Gone, de Avril Lavigne na Rádio Comercial. A 26 minutos das 6 da tarde. Falamos das queixas que não fazem sentido, queixas absurdas de turistas. Um deles dizia, há demasiados turistas nesta cidade. mas falámos também dos americanos que se queixam que no dia 4 de julho não há foguetes em todo lado. Não é fazer artifício.
1: Que é uma falta de respeito e esse patriotismo.
2: Isso é mundial.
0: Mas o nosso ouvinte Silvia diz, venham para Coimbra. Há foguetes para comemorar o dia da Rainha Santa Isabel, dia 4 de julho, é o dia do fogo da cidade. Portanto,
1: pronto. Já está. Estás a ver? Eles é que não vão para Coimbra.
0: Have to go to Coimbras. Coimbras. Mas olha, coisas mesmo más. Não temos pessoas da hotelaria, por exemplo, a queixarem-se ou da restauração, a dizer queixas que já lhe fizeram que eram realmente absurdas.
1: Eu adoro ouvir queixas de pessoas que trabalham com o turismo.
0: Mas temos pessoas que turistas nacionais que foram para fora e que se queixaram, e eu acho que com alguma razão.
1: Foi?
0: Sim. O nosso ouvinte Rogério esteve em Menorca, diz que esteve agora em Menorca. Pai, não havia bolas de Berlim na praia.
1: Eia.
2: Não pode ser.
0: Está mal.
1: Mas já estive bem menor que nem me lembrei das bolas de Berlim. Aquilo é tão lindo.
0: Não, vamos. Ah, é por isso, ok.

0: Vem descendo, quando eu cantava, vai só breve.
1: A seguir vamos ao trânsito na Rádio Comercial e depois o Teddy Swims.
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1: Deu 9 minutos para as 6 na Rádio Comercial. Está na hora de sabermos o que passa no trânsito com a Benacar. Cláudia Macedo, então o que se passa?
23: Ainda há trânsito lento nos dois sentidos da Avenida EP, com maior resistência a partir de Lessa em direção ao Porto, saídas para a circunvalação e VCI pela Via Norte e pela A3, VCI com a entrada na Ponte do Freixo a apresentar dificuldades a partir de 20 e depois a partir do Mercado em direção à A3, com fila também da Perlada para a Rábida e no sentido inverso entre a Rábida e as Antas. Há maiores abrandamentos na A44, quer para Coimbrões, quer na ligação de Oliveira do Douro para a Ponte do Freixo. Em em Lisboa, a fila na 25 de Abril está perto de Sete Rios, em Sete Rios também na ligação a Telheiras, segunda circular das Torres para as Calvanas e do Relógio em direção ao Campo Grande, abrandamentos em Pinamanique no início do IC19 e depois da Amadora para Queluz, para Cascais, entre Caselas e o Estádio, na Cril há trânsito com maiores abrandamentos entre a A5 e o nó de Pinamanique, nos túneis de Benfica para a Pontinha, saídas para o Senhor Roubado e também na ligação de Camarate para o túnel do Cril.
1: Cláudia, obrigado e voltamos a falar daqui a pouco. Até já. 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Comprometido, chega-se à frente o Teddy Sims, é o novo melhor amigo do Lory. Ficaram amigos depois daquela conversa.
0: Ui, nós agora estamos a... Olha, como há férias já.
1: Claro que estão. Esta chama-se Mr. No It All. O telemóvel aqui no chão.

0: Bom regresso a casa com a Rádio Comercial. A seguir, a música nova da Ariana Grande e também os Imagine Dragons.
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0: da Joana, e agora a edição das 6 na Rádio Comercial com a Sandra Braga Fernandes. Boa tarde, Sandra.
1: Boa tarde. Os alunos que este ano realizaram exames nacionais vão ter acesso às respectivas provas em formato digital, mas os encarregados de educação vão ter de apresentar o pedido de consulta na mesma, ao contrário do que foi anunciado pelo Ministro da Educação. É um esclarecimento do Instituto de Educação, Qualidade e Avaliação durante uma sessão com os diretores das escolas. A polémica com a avaliação dos exames nacionais é um dos temas quentes no debate do Estado da Nação. O líder do PS usou esse exemplo para acusar o primeiro-ministro de falhar ao país nos momentos mais críticos.
2: Solidariedade com os milhares de jovens deste país, as suas famílias, os professores e as escolas, a quem é devida uma palavra de responsabilidade que, infelizmente, não foi dada por quem tinha o dever de a dar, o primeiro-ministro deste país.
1: Na resposta, Luís Montenegro admite que nem tudo correu bem nos exames nacionais, mas rejeita que exista um caos no processo de classificação digital. Do lado do Chega, André Ventura desafiou o primeiro-ministro a apresentar uma moção de confiança.
3: Sr. Primeiro-ministro, isto é um governo em degradação acelerada. É um governo em decomposição acelerada. E talvez, Sr. Primeiro-ministro, deva mesmo perguntar ao Parlamento se ainda mantém a confiança no seu governo. Muito obrigado.
1: O líder do Chega durante o debate do Estado da Nação. A partir de hoje, o Algarve volta a ser o destino de milhares de motociclistas. Pedro Batista, do Motoclube de Faro, diz que está tudo pronto para mais uma concentração internacional de motos de Faro.
4: O Bike Show é um dos pontos altos da concentração. Depois também o Oasis, que há muita gente que gosta de ver as motos, que acaba por ser uma grande exposição de motos que nós fazemos aqui dentro da concentração. E, para terminar em beleza, o desfile acaba por ser o que, tanto para as pessoas da cidade como para quem participa, acaba por ser aqui um dos pontos mais interessantes da concentração.
1: Um evento internacional de motos a terminar no próximo domingo.
0: 6:01 na Rádio Comercial, agora vamos saber de motos e de carros e de algumas trotinetes também.
5: Sim, mas lentos, muito lentos. Na Ponte 25 de Abril, desde Sete Rios e pela A5, a partir de Caselas, fila na segunda circular, sentido Benfica-Aeroporto, entre as Torres de Lisboa e as Calvanas, e no sentido contrário, entre o Radar e Benfica. No IC19, há fila entre Alfragide e Queluz. Na zona centro, há acidente na A1, zona de Fátima, depois da subida de Minda, ao quilómetro 103, sentido Lisboa-Porto, trânsito demorado. No Porto, filas na VCI entre a Ponto Freixo e a saída para a 3, mais à frente da Perlada para a Rábida, sentido contrário, à demora entre Coimbrões e a saída para as Antas, e há também trânsito lento nos dois sentidos da Avenida AEP e na Via Norte A3, no acesso à VCI.
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0: 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Está tudo aqui. Já a seguir o Pablo Alboran. Daqui a pouco a adivinha da Joana.
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0: vamos falar agora é mais para sorrir, na verdade, não é tanto para chorar. Porquê? Porque vamos celebrar os 30 anos do Festival do Panda, não é? O Festival Panda 2026, 30 anos com o presente mágico. São 30 anos do canal e tem um cartaz de luxo, atenção. Joana, vou fazer assim com as mãos, tu vais perceber o que é que eu estou a falar.
1: Isso é o Baby Shark.
0: Boa! Não sabias, olhaste para ali, não foi? Exatamente.
1: Baby Shark, pois é. Mas há mais. Ping Pong, é assim que se diz?
0: É o Baby Shark, é da Ping Pong, sim, exatamente.
1: E Chase e Marshall, da Patrulha Pata.
0: A Gabi, com a Casa de Bonecas.
1: E o Ruka.
0: Lá está todos.
2: Ah, e o Ruka, da minha altura.
1: Ele é
0: muito alto. O Ruka tem 1,90m.
2: Da minha altura.
0: 90 e tal, 97.
1: Olha, pensava que era mais pequenino.
0: Por acaso também pensei, sempre achei que o Ruka era assim mais pequenino, mas afinal de contas, o Ruka é super grande.
1: Ai, perfeito.
0: É da minha altura. Enfim, tu disseste. Ora bem, o que é que queremos dizer? Queremos dizer que já este fim de semana vai acontecer na Maia, no estádio Dr. José Vieira de Carvalho, e pode saber mais quer no site do Canal Panda, quer em radiocomercial.pt, até porque o Festival Panda tem o apoio da Rádio Comercial.
1: Claro, só podia ser, não é?
0: Atenção Maia, Festival Panda este fim de semana. Agora.
1: Por isso é que ele sorria, é muito. Tem estas coisas. Um novo estudo sugere que cheirar uma coisa antes de fazer exercício pode melhorar significativamente.
0: Sim, boa.
1: Bom, pode melhorar muito o desempenho. O que será? Cheirar uma coisa, o quê?
0: Essa é que é a questão, não é?
1: Ficas com uma energia, uma vontade de treinar.
0: Ah, pois.
1: É o que diz este novo estudo. Porque as pessoas cheiraram várias coisas e quando cheiraram isto, o desempenho foi muito melhor.
0: Ah, bem.
1: Foi assim que eles fizeram o estudo.
0: Ah, ok, está bem. Está pronto. Falamos de cheiros, não é?
1: Sim.
0: Pois.
2: Café?
0: Café tomar, tens de tomar um café.
2: Mas só o cheiro dá-me energia.
1: O cheirinho do café é bom, é verdade.
0: O cheirinho do café é bom, é.
1: É muito bom. É dos melhores.
0: Mas eu acho que não deve ser uma coisa dessas. As pessoas cheiram e ficam.
1: Que não pode ser.
0: Não é?
1: Pode ser.
0: Eu espero outras coisas. Eu espero outras coisas. Há ouvintes até vi que vá para o Rupe.
2: Ai, o Vic. Vá para o Rupe. Gosto tanto.
1: É muito bom.
0: É bom. É bom para acordar, se calhar. Não é? Para limpar, não tanto para depois dar aquele desempenho.
1: Já ouvi dizer que não faz assim tão bem quanto isso. Já ouvi dizer.
0: Porquê?
2: Meter na palma do pé.
1: É, não é? É,
0: pois nos pés e depois meias.
2: Na
0: pés
2: palma
0: e meias.
2: Pé, mas meias quentinhas. Sim. E ficas de se dar constipado.
0: Mas já estão limpa tudo.
1: Pois. A mim ponham-me no peito.
2: Não ponhas.
1: Pode dizer que eu tenho asma agora.
0: Que parvoíça, vai ser.
1: Fecharei muita porcaria.
0: Que parvoíça. As pessoas estão a dizer essas coisas: curcuma, eucalipto, canela.
2: Curcuma,
0: canela.
2: Canela.
1: Cheira a canela.
2: Desperta.
1: Que cheira a canela.
0: Sei. Okay.
2: Eu gosto muito de canela.
0: Foste tu que fizeste a adivinha, tu é que estás a. Agora não faças esse ar surpreendido. O que é canela? Para cheirar a canela.
2: Levantou o tema, foste tu.
0: Pois, exatamente. É porque a canela é como a pimenta e como outras coisas é. Agora falta-me o termo.
1: É o quê? Estimulante.
0: Ai.
1: É uma especiaria.
0: Não é termogénica que se diz, peraí. É termogénica, não.
1: É um pó.
0: Termogénica, exatamente. Termogénica.
1: Ok. O que isso quer dizer?
0: Que significa que aumenta a temperatura corporal e, portanto, acelera ligeiramente o metabolismo. Portanto, que são termogénicos, aceleram o metabolismo, ajudam a queimar mais quando estás a fazer exercício físico e, em princípio, dá-te mais energia também. Mais rapidamente, percebes? A pimenta também faz isso.
1: Também. Acelera o metabolismo.
0: Ah, sim, sim.
2: Sim, sim.
0: É verdade. E a erva daninha também, João.
2: Gengibre também.
1: Gengibre
0: dá.
1: Ok. Ai, estou a aprender imenso nesta emissão. Obrigada, meus professores da vida.
0: Mais uma edição de Tarde Fita. Tarde Fita. Tarde Fitas. É, em vez de Tarde Fita, é Tarde Fitas. 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
2: Três jingles de seguida, por que não? Agora fica assim.

0: Evandro e da Lua para a adivinha da Joana.
1: Um novo estudo sugere que cheirar uma coisa antes de fazer exercício físico melhora bastante o desempenho. O quê?
0: Há quem diga que é o suor.
1: Cheirar o suor.
0: Estou só a dizer.
1: O próprio ou de alguém?
0: Não sei, okay. Deve ser, pode ser de alguém. Café ou gengibre?
2: Gengibre.
0: Aparece aqui muitas vezes, gengibre, café. Também há quem diga hortelã. Sais de amónia aparece muitas vezes.
2: Sabes que eu já vi uns vídeos no TikTok que mal está a cheirar isto e que supostamente dá muita energia.
0: Dá, acordam, claro.
1: O que é isso?
0: Sais de amónia deve estar na origem, depois é lexívia, não é? Porque é amoníaco. Sim, amónia, amoníaco.
2: Sais que são muito
0: deve ser forte.
2: Assim,
0: deve ser mesmo forte.
1: É forte, mas não.
0: É para acordares. Isso é para acordares, claramente.
1: Isso cheira-se a gasolina, que
0: olha,
1: é um cheiro forte.
0: O próximo palpite cheira a gasolina, precisamente. Eu percebo.
1: Eu gosto.
0: Eu gosto desse cheiro também. Diluente, adoro isso tudo. Isso é tudo. É tudo coisas.
3: Eu também adoro.
4: Tudo bom. A Joana ficou assim um bocado suspeita agora.
0: A Joana ficou suspeita.
4: Estou a aprender muito e tal, não sei o quê. A resposta é uma dessas. Bota na canela.
0: Eu às vezes bota a canela em coisas que eu gosto.
1: A suspeita do costume.
0: A suspeita do costume, exatamente.
5: Olá, comercial. Então, eu diria sais aromáticos. Tipo.
0: Os da banheira?
5: Sais aromáticos. Acho que isso tem lá umas essências que ajudam no desempenho desportivo. Beijo.
0: Tinha pensado nisso. A minha ajuda-me é a relaxar. Eu fico assim naquela. De, agora tomava aqui um banho.
1: Pois, os sais, não é?
0: Considero
1: para quem
0: bem.
1: Não ouviu, o Lari disse: nem sai de lá.
0: Exatamente.
2: Às vezes mais vale não ouvir,
1: deixa só.
0: Não, esta.
1: Tem que se partilhar.
0: Olha, pó-talco não estava à espera de pó-talco, mas.
2: Ok.
1: Também diz que não faz bem.
0: Cheirar pó-talco?
1: Pó-talco.
0: Ok. Mas é um cheirinho tão bom, fica assim no ar.
1: Mas diz que faz mal a problemas respiratórios.
0: Pois aquilo é pó. Não é respirar, eu só estou só a dizer cheirar, não estou a dizer realmente
1: pois, mas
0: ingerir.
1: Se calhar.
0: Alecrim. Aos modos, em princípio. Há muita gente a falar de mentol também. Cheira pão quente.
1: Ai, isso.
2: Dá vontade de comer.
0: Dá vontade de correr para a manteiga,
1: comer,
0: não? Pisa, porque dá logo vontade de abater a gordura corporal.
1: Lá
0: só
1: está.
0: Que já comeste a pizza
1: mais
0: entretanto,
1: uma vez,
0: não?
1: Dá vontade de comer.
0: Estava aqui um ouvinte que ontem deve ter mandado mais uma mensagem e eu perdi a mensagem dela, que ela falava de francesinha. Que era cheira francesinha, era uma vinte Braga.
1: Não, eu se cheiro francesinha já não saio dali.
0: Eu cheiro francesinha, eu peço logo uns talheres.
1: Quero uma cadeira, uma mesa, talheres e pumba.
0: Para aqui, se faz favor. Molho à parte extra.
1: Sempre.
0: Dose de batatas extra.
1: Sempre.
0: Vamos bloquear coisas, Lori, é o quê?
2: Eu vou bloquear uns sais, mas não sei se quero por esses sais em específico. Uns sais.
0: Os demónio ou demónia?
2: Uns sais.
0: São demónio.
2: Uns sais.
0: Ou sais aromáticos? Sais, vais pôr sais.
2: Ponto.
0: Sais.
2: Sais. Não gostaste da minha resposta? Estás há pouco sim.
0: Estou já há pouco sim.
2: Está com cara que acha pouco.
0: Eu já estava a esperar que dissesse sais de açaí ou assim, uma coisa assim.
2: Hoje não, hoje não posso inventar.
0: Vou. Não sei. Há aqui respostas boas. Gasolina, por exemplo, é uma boa resposta.
1: Mas gasolina é um bom cheiro.
0: É um bom cheiro também.
1: Resposta, mas é um bom cheiro.
0: Olha, afinal, quimicamente, a lexívia nada tem a ver com o amónio. Pronto, olha. Eu também não sabia.
1: Ah, não?
2: Então vou bloquear sais.
0: Então, mudas. Vou bloquear café. Cheiro de café.
1: A resposta certa é chocolate.
0: Cheira chocolate?
2: Ah, sim. Ninguém disse, acho
0: que foi. Houve um ouvinte que disse já agora. Estava aqui chocolate, sim. Estava aqui chocolate.
2: Ah.
0: Parabéns,
1: cheira
0: Tiago.
1: Chocolate.
2: Portanto,
1: já sabe. Se amanhã ou hoje, agora ainda, há quem vá ao fim da tarde, ao ginásio. Cheira um bocadinho de chocolate. Depois no fim come.
0: se eu cheirar o chocolate, eu tenho vontade de comer. Pois é isso, a questão é essa.
2: Aí complica.
0: Aí complica, não é? Chocolate, pizza, francesinha, tudo ao mesmo tempo, não é?

0: E é assim que se chama, é a Miley Cyrus na Rádio Comercial. A seguir vamos saber do trânsito. É depois disto.
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21: Ainda está demorado na Autoestrada do Norte, é na zona de Fátima, depois da subida de Minde, no quilómetro 103, sentido Lisboa-Porto, a provocar demora em direção a Norte. E a Norte, ainda com paragens Freixo, Bom Joia, até à saída para as Antas e depois da Perlada para a Ponte da Rábida, no sentido inverso de Canidelo até às Antas, lento nos dois sentidos da AEP e ainda com abrandamentos via Norte A3, saídas para a Circunvalação e via de Cintura Interna. Na zona de Lisboa, com o trânsito ainda a manter-se com abrandamentos na ligação Lisboa-Almada, fila ainda próximo da zona de Sete Rios Campolide em direção a sul. Há também fila na A5 entre Monsanto e a Cruz das Oliveiras. No IC19 há acidente na zona do Cacém, sentido Sintra-Lisboa, fila desde Panhões em sentido inverso entre Alfragide e Amadora, segunda circular das Torres para as Calvanas e do Radar em direção à zona comercial de Benfica, e ainda há abrandamentos na Cril nos dois sentidos nas saídas para o Sr. Robato.
0: Cláudia, obrigado, beijinhos e até amanhã. 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

0: Swan Time.
1: BTS na Rádio Comercial, mesmo no final deste Já Se Faz Tarde. E é, nós estamos a fechar a emissão e ele acaba de entrar.
2: Pois então, é. Não sei se querias anunciar-me antes de eu falar ao meu
1: não. Mas...
0: Peter Andrade.
2: Peter Andrade é um bom nome.
1: É um bom nome.
2: A partir de agora,
1: fica demasiado próximo do cantor
0: Peter Andrade.
1: Peter Andrade, precisamente. Peter Andrade.
2: Peter Andrade.
0: Peter Andrade.
1: Mysterious Girl. Mas é uma coisa de lado. Fica para o top 10 dos anos 90 de alguém. Um dia destes.
2: Fica já a dica,
0: não é? Exato.
1: Fica fechado. Pedro Andrade. Peter Andrade.
2: Peter Andrade.
1: Vai dar a melhor música sempre depois das 7.
2: Até às 9, hein? Por que eu falei em espanhol agora?
3: Não sei, mas
2: por que eu falei em espanhol?
0: Porque estamos assim numa de poliglotas. Estamos a dar em poliglotas.
1: Esta emissão está muito trilingue.
4: Argentina-Espanha.
1: Por causa disso. Ah, bem visto, Carolina. Olha, Carolina, olha, boa.
4: Quem vai ganhar?
1: Eu pensei que ela ia falar italiano ou assim, afinal.
4: Espanha, também.
2: Tem que falar de futebol.
1: Pronto, era isso.
2: É o que temos.
0: Não.
1: A Joana está a experimentar isso.
0: Estou com um stress pós-traumático. Nunca mais falo de futebol na vida. Nunca mais vejo futebol na vida. Adeus.
1: Então até amanhã.
2: Até amanhã.
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0: Muito boa tarde, seja bem-vindo à Rádio Comercial. Daqui a pouco trago-lhe um rapaz que dá nome às guitarras. Tem quatro, chamam-se Lloyd, Félix, Cyril e Nigel. Antes vamos saber do trânsito, se vai na estrada, boa viagem, respire fundo, calma, vai conseguir chegar a casa. Por enquanto, vamos ao essencial da informação. Já cá está a Sandra Braga Fernandes. Sandra, muito boa tarde.
1: Boa tarde. Ao contrário do que anunciou o Ministro da Educação, os alunos que este ano realizaram exames nacionais vão ter acesso às respectivas provas em formato digital, mas os encarregados de educação vão ter de apresentar o pedido de consulta na mesma. É um esclarecimento do Educa, o Instituto de Educação, Qualidade e Avaliação. O Primeiro-Ministro admite que nem tudo correu bem nos exames nacionais, mas rejeita que exista um caos no processo de classificação digital. Luís Montenegro diz até que está tudo mais rigoroso.
2: Felizmente que este período de exames não se viveu sob a ameaça de greves, sob a ameaça da instabilidade nas escolas. Mas é verdade que houve perturbação. É verdade que nós ainda temos até amanhã de garantir a publicação das classificações. Mas é também verdade, Sr. Deputado, nunca o processo foi tão transparente, nunca o rigor esteve tão assegurado como está agora.
1: O secretário-geral do PS, José Luís Carneiro, quis saber qual o plano B do governo caso falhem os prazos para a publicação das notas dos exames nacionais. Do lado do Chega, André Ventura desafiou o primeiro-ministro a apresentar uma moção de confiança.
3: Sr. Primeiro-ministro, isto é um governo em degradação acelerada. É um governo em decomposição acelerada. E talvez, Sr. Primeiro-ministro, deva mesmo perguntar ao Parlamento se ainda mantém a confiança no seu governo. Muito obrigado.
1: O líder do Chega durante o debate do Estado da Nação. Só para 120 o número de mortos com nacionalidade portuguesa e lusodescendentes no duplo sismo que abalou a Venezuela há 3 semanas. O mais recente balanço avançado pelo Ministério dos Negócios Estrangeiros dá conta também de que continuam desaparecidos 50 cidadãos portugueses. O balanço anterior indicava 119 portugueses e lusodescendentes mortos.
0: Obrigado, Sandra, e até já. Agora vamos saber do trânsito pela Rádio Comercial. E para isso contamos com a nossa, não, com a minha, Cláudia Macedo. Cláudia, boa tarde.
4: Olá Pedro, muito boa tarde. E começamos por Lisboa. Uma das situações mais complicadas nesta altura é no IC19, na zona do Cacém, sentido Sintra-Lisboa. O trânsito está acumulado a partir da zona de Rio de Moura, Paiões, até ao local do acidente. Em sentido inverso, já só abrandamento entre Alfragide e Amadora para Queluz, ainda com paragens na segunda circular das Torres em direção às Calvanas. No sentido inverso, a partir do radar em direção às Torres de Lisboa, boa, abrandamentos na Cril para o Senhor Roubado nos dois sentidos, fila em Sete Rios para a 25 de Abril e na A5 a partir da Cruz das Oliveiras. Ainda em resolução, acidente na A1 na zona de Fátima depois da subida de Minde, quilómetro 103, sentido Lisboa-Porto, a provocar demora em direção a Norte, e na chegada a Norte o trânsito ainda com abrandamentos na VCI, a rápida Freixo entre a zona da Afurada e as Antas, no sentido inverso entre Bom Jóia e A3 e de Francos para o tabuleiro da Arrábida, fila nos dois sentidos da AEP e na A3 em direção à cidade do Porto.
0: Obrigado, Cláudia. Beijinhos e até amanhã.
4: Beijinho, até amanhã.
0: E agora vamos à melhor música sempre, pois claro. Seja bem-vindo, seja bem-vinda à Rádio Comercial. Eu sou Pedro Andrade e estou consigo até às 9. Para já, trago-lhe Ed Sheeran.

E cá está Amy Winehouse na Rádio Comercial. E agora trago-lhe Zarco, que já é oficialmente médico, ele que recebeu o diploma na semana passada. E é, aliás, fica também já a saber, o primeiro médico em Portugal com um single de platina. Ah, pois é, não é para todos, que é este 1, 2, 3, que houve agora na

Cá está a Zara Lasta na Rádio Comercial, que passou no sábado pelo Nós Alive. Foi um grande, grande concerto. A Zara, que em palco, está a usar botas made in Portugal, é verdade. Ela que está a trabalhar com uma empresa de Oliveira de Esmais. Grande abraço para Oliveira de Esmais, que está a fazer em exclusivo as botas da Zara Lasta para esta digressão. Portanto, nós portugueses somos realmente incríveis. Estamos em todo lado e em todos os palcos também. Sendo que em todo lado também está a Comercial, claro. Agora, ao som de Nena, cá está ela. Não.

0: ao verão do Afonso do Brás e do Luís Trigacheiro de Car aqui na Rádio Comercial. Mas se falamos em verão, temos, claro, de falar do Mel Marés.
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1: É isso mesmo, é a melhor música sempre aqui na sua rádio comercial, a seguir ao som de Avicii. Boa viagem.
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0: cá está a Roja a dar frutos. A Leonora Roja na Rádio Comercial, que chama-se Não Sei. 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
0: 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E a seguir, mais da melhor música sempre, está a chegar o Bruno Mars.
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0: Cá está Bruno Mars, chama-se Risk It All, a tocar aqui na Rádio Comercial. E daqui a uns anos, em todos os casamentos, esta vai ser mesmo obrigatória. Na saúde e na doença, e com Bruno Mars em pano de fundo. Escreva o que eu lhe digo. Daqui a pouco, depois das 8, voltamos à melhor música sempre com Luís Capaldi. Antes, vamos ao essencial da informação, é já daqui a 30 segundos.
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0: em todo o mundo também no site e na app da Rádio Comercial, o Rayo, R-A-Y. A seguir ao som do Luís Capaldi, mas para já vamos ao essencial da informação. Já cá está a Sandra Braga Fernandes. Sagra, a Sandra. Boa tarde.
1: Boa tarde. O tema dos exames nacionais aqueceu esta tarde o debate do Estado da Nação no Parlamento. Vários partidos pediram a demissão do Ministro da Educação. O Primeiro-Ministro admitiu que nem tudo correu bem, mas rejeita que exista um caos no processo de classificação digital. Luís Montenegro diz até que está tudo muito mais rigoroso.
2: Felizmente que este período de exames não se viveu sob a ameaça de greves, sob a ameaça da instabilidade nas escolas. Mas é verdade que houve perturbação. É verdade que nós ainda temos até amanhã de garantir a publicação das classificações. Mas é também verdade, Sr. Deputado, nunca o processo foi tão transparente, nunca o rigor esteve tão assegurado como está agora.
1: Os alunos que este ano realizaram exames nacionais só vão ter acesso às cerca de 300 mil provas em formato digital, caso os encarregados de educação apresentem um pedido de consulta da mesma. É um esclarecimento feito pelo Educa aos diretores de escolas e que contraria as declarações do Ministro da Educação. A 6 de julho, Fernando Alexandre tinha anunciado que os alunos do 11º e 12º anos teriam acesso aos exames nacionais sem necessidade de solicitarem a consulta da prova. O Algarve volta a ser o palco de mais uma edição da Concentração Internacional de Motos de Faro. No recinto do Val das Almas está tudo preparado para receber milhares de motociclistas de várias nacionalidades, diz Pedro Batista, do Motoclube de Faro.
3: Estamos com a expectativa de, como nos outros anos, andar perto dos 5 mil inscritos e temos tudo preparado para que possa ser um sucesso. Temos bastantes motoclubes a nível nacional que vão participar. Também muitos daqui dos nossos vizinhos espanhóis, que se costuma ser um público que vem muito e frequenta muita concentração e é muito bem-vindo. Também vem da Alemanha, da França, da Inglaterra. Já tivemos pessoas da China, pessoas do Brasil, da Argentina, dos Estados Unidos. Acabamos por ter aqui pessoas de todo o mundo. É a maior concentração que existe na Europa.
1: Uma concentração que decorre até domingo.
0: Obrigado, Sandra. Até amanhã. Beijinhos.
1: Até amanhã.
0: Agora voltamos à melhor música sempre pela Rádio Comercial. Muito boa tarde, seja bem-vindo. Eu sou o Pedro Andrade e estou consigo até às 9, altura em que seguimos para o E-Live Évora com a nossa Ana Isabela Roja e o Wilson Honrado, que é o DJ desta noite, mas para já prometido é de vir, cá está a Luís Capaldi.

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resposta, chame-se assim. É isso mesmo, Where Is My Husband? Cá está a Ray, a tocar na Rádio Comercial. Boa tarde, sendo que é esta hora, portanto, 8h17. Provavelmente ainda pode estar no carro, a caminho de casa, depois de mais um dia de trabalho, no trânsito, mas respire fundo, vai conseguir chegar a casa, há tempo de jantar, calma. Mas por falar nisso, eu encontrei aqui um estudo muito engraçado que diz que uma em cada 5 pessoas gosta de estar 15 minutos sozinha no carro. Assim que sai do trabalho, sem fazer nada, sem ouvir música, só para alinhar os chakras. E portanto, se teve um dia difícil, don't worry, não se preocupe, porque eu ajudo com a melhor música sempre. Agora, com uma super recordação, cá estão os Madcon e Ray Dalton.

0: E cá estão os Calema na Rádio Comercial e no domingo no Mel Marés, que arranca já amanhã na Praia do Aterro, em Matosinhos. E nós vamos lá estar amanhã com os da Weasel, por exemplo, que estiveram a ensaiar esta tarde. E as minhas fontes garantem-me que vai ser um super concerto com o maestro Rui Macena, tendo em conta a qualidade, só a qualidade do ensaio desta tarde. Portanto, prepare-se. Amanhã do Weasel no Mel Marés vai ser incrível. Depois, no sábado, temos os Vizinhos, Seal, também os James. No domingo, então, os Calema. Vai ser espetacular. Estamos todos muito entusiasmados com esta nova vida do Mel Marés e claro que contamos consigo.
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0: A seguir na Comercial, ao som de Justin Bieber.
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0: Chama-se She Will Be Loved. Cá estamos Maroon 5 na Rádio Comercial. É a melhor música sempre e para todos os gostos.
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0: E cá está a burguesinha do Seu Jorge. Sendo certo que a partir das 9 não é a burguesinha da comercial, é a princesa do rock que comanda aqui
1: assim?
0: A emissão da rádio comercial.
1: Opa,
0: numa ligação muito especial entre Lisboa e Évora, não é? Ela,
1: sim.
0: Évora, aliás, segundo fim de semana, Ana Isabela Roja vai estar a segurar aqui não só as pontas, mas com uma emissão com o Wilson Honrado,
1: que está
0: o
1: lá,
0: DJ da noite, não é? Claro.
1: Uhum.
0: Vai ser o grande DJ deste segundo fim de semana de Ela Live, Évora.
1: Uhum.
0: E mais daqui a pouco, a Roja, temos uma transmissão super especial aqui na Rádio Comercial.
1: É verdade, vamos transmitir parte de um concerto que está completamente esgotado, do Buba Espinho,
0: claro,
1: não é?
0: Claro,
1: as pessoas gostam muito do Pop Alentejano.
0: Gostamos muito, sim, senhor.
1: E nós gostamos muito também aqui na Comercial. Portanto, vamos transmitir um bocadinho para quem não conseguiu bilhetes e não conseguiu ir até Évora.
0: Uhum.
1: Vai poder sentir um bocadinho do ambiente de Évora e também do Buba aqui na emissão da Comercial. E o Wilson vai ser os meus olhos, basicamente,
0: sim,
1: lá, não é?
0: Sim,
1: porque eu não estou a ver o concerto. Exato, estou a ouvir.
0: Palco,
1: e o Wilson é que vai lá estar. Então vamos fazer aqui uma emissão conjunta entre Lisboa e Évora para fazer chegar a música do Buba Espinha a todos os ouvintes da Comercial.
0: É, exatamente. E amanhã, a Isabela Roja, descansa que eu quero ter matozinhos para a nossa emissão a partir das 10 da noite.
1: Opa, Ana, isto é com um, é com o outro. Opa!
0: Mas aqui na Rádio Comercial é assim. Não há exclusividade. Não há exclusividade.
1: Nem ciúmes que seria.
0: Nem ciúmes que seria. Beijinhos, até amanhã.
1: Até já.
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0: A música nova do Virgul com o Maninho chama-se Não Tá Fácil, aqui na Rádio Comercial. Melhor música sempre, em casa, no carro, em todo lado. A 2:09 da noite. Daqui a pouco temos, então, transmissão do concerto de Bubas Pinho no EA Live Évora, com a garantia da Comercial. É mais daqui a pouco, daqui a alguns minutos.
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2: A poucas horas do dia previsto para a publicação das notas dos exames, o debate do Estado da Nação não ignorou o tema e o Primeiro-Ministro garante que nunca houve um processo como este.
3: Ainda temos até amanhã de garantir a publicação das classificações. Mas é também verdade, Sr. Deputado, nunca o processo foi tão transparente, nunca o rigor esteve tão assegurado como está agora.
2: Isto já depois do Ministro da Educação ter deixado um aviso.
4: Nós não estamos a conseguir fechar as provas porque não há professores classificadores disponíveis. Ora, eu acho que isso é muito difícil de explicar à sociedade portuguesa, porque nós estamos mesmo no fim. Nós estamos mesmo no fim. A culpa está apurada no fim. Aquilo que nós agora estamos concentrados é em resolver o problema.
2: E a FENPROF respondeu.
5: O Ministro perdeu, de facto, o controle da situação. Em vez de assumir as responsabilidades que lhe cabem, o Ministro voltou a procurar culpabilizar os professores.
2: Para já, ao final do dia, estão corrigidos 99,5% das respostas. No debate do Estado da Nação, também foi tema a confiança política de Luís Montenegro no Ministro da Administração Interna, envolvido em polémicas com obras e com uma empresa da mulher. O Primeiro-Ministro diz que não tem dúvidas.
3: Se eu mantenho a confiança política no Sr. Ministro da Administração Interna, com certeza, Sr. Deputado. Plenamente.
2: Uma resposta a André Ventura que desafiou o líder do governo.
6: É um governo em decomposição acelerada e talvez o Sr. Primeiro-Ministro deva mesmo perguntar ao Parlamento se ainda mantém a confiança no seu governo.
2: Fora do Parlamento, na Venezuela, mais de 3 semanas depois dos sismos, o número de vítimas ainda aumenta, subiu para 120 o número de portugueses e lusodescendentes mortos, 23 eram crianças. Por cá vêm novos cortes de água em Almada, começam às 10 da noite em mais de 20 localidades do concelho. Entretanto, já arrancou o El Niño, o fenómeno meteorológico de aumento das temperaturas no Pacífico. O Instituto Português do Mar e da Atmosfera diz que são de esperar fenómenos climáticos extremos até ao início do próximo ano. Até amanhã.
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0: Um destes meninos chegou hoje a Portugal, a Lisboa, para uns dias de férias. Mr. Whit Crane, que vem tocar a um festival de verão em agosto e agora vai estar aqui uns dias a passear por Lisboa. É provável que se cruze com ele. Se cruzar, não acho estranho. Ele anda aí. 40 minutos sem interrupções. Agora na Comercial. 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Já a seguir com Somber, depois John Legend, vizinhos do Alipa, The Script. E, entretanto, vamos ligar a Évora ao festival EA Live para transmitir parte do concerto do Bubas Pinho, que está completamente esgotado.

Chama-se Always Gavin James na comercial. Always. 40 minutos sem interrupções. 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Daqui a pouco vamos em direto até Évora, ao EA Live Évora, que está a acontecer com a garantia da Rádio Comercial. Hoje, concerto do Bubaspinho. Para já, o Benson Boone.

0: Ao som da melhor música portuguesa aqui na sua Rádio Comercial. A melhor música sempre, em casa, no carro, em todo lado. Melhor música portuguesa, que é também o que vamos ouvir em direto do festival. É a Live Évora daqui a alguns minutos. Wilson Honrado, estás aí desse lado?
1: Estou e tenho a dizer-te que está uma noite impecável aqui em Évora. Uma grande noite de verão, já com uma enchente considerável, já que esta noite está esgotada.
0: Há muitas semanas.
1: Para ver Bubas Pinho e um espetáculo que chamam Alentejo Maior, com os atores, os Bandidos do Cante, a Inês Gonçalves e as cantadeiras da Essência Alentejana, que vão subindo ao palco à vez para cantar com o Buba.
0: E nós
1: isto
0: também
1: tem tudo para ser uma grande noite.
0: Tem tudo para ser uma grande noite, uma noite bem quentinha. E nós vamos transmitir alguns momentos deste concerto para que os nossos ouvintes também façam parte desta grande festa alentejana em Évora, neste que é o primeiro dia do segundo fim de semana do EA Live Évora, que vai acontecer até sábado.
1: Está completamente escutado. Todo.
0: Não vale a pena. Não, a única forma de ouvir é mesmo aqui na Rádio Comercial. Tu também vais tocar hoje à noite.
1: Temos o DJ. Sim, a seguir na EA Live Party, depois deste espetáculo magnífico, aí a partir das 11 da noite.
0: Que é sempre bem divertido, também já estive, sei como é que é.
1: Ai, adoro tocar aqui. Normalmente tem hora para começar, só não tem hora para acabar.
0: Para acabar, exatamente. Eu gosto destas festas assim. Wilson, já
1: também
0: voltamos a conversar quando tivermos um bocadinho do concerto do Bubas Pinho com os amigos. A seguir, aqui na Rádio Comercial, estamos de regresso. A continuar connosco.
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0: É a sorte grande do João Só com a Lúcia Muniz, aqui na Rádio Comercial, a melhor música sempre, em casa, no carro, em todo lado. 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
0: 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Entretanto,
4: família. Mas o que é verdade é que estamos todos juntos aqui e hoje vocês trouxeram os vossos filhos, trouxeram os vossos primos, trouxeram os vossos amigos.
0: Boba
4: Espinho. Certamente, os vossos dates.
0: Em direto do Ela Live Évora.
4: Oh, não. Acham que eu não sei, não? Eu fazia o mesmo se estivesse aí desse lado. Mas como eu disse há pouco, vamos ainda tornar este momento mais especial. E quem já viu este concerto algumas vezes sabe a importância deste próximo momento. Quem vem hoje pela primeira vez, sejam bem-vindos. É sempre uma honra receber-vos na nossa casa, no nosso palco. E para tornarmos este momento mais bonito e mais especial, eu gostava que vocês dessem as mãos às pessoas que vieram convosco esta noite, aos vossos amigos. Temos as medidas do Covid asseguradas. Acabou. Muito menos aqui com tanto vinho. Qual é o bicho que andará aqui? Bora, vamos trazer energia positiva. Aproveitar para dizer aos nossos filhos, aos nossos amigos, o quanto os amamos. A vida é isto mesmo, partilhar numa altura em que se fala de tanta guerra, tanta fome, tanta tristeza. Nós vamos falar de amor com os nossos por perto. Esse coro está afinado ou não? Oh não, já beberam três tintinhos, nada de estar afinado. Bora, todos juntos. Estamos? Estamos?

0: A Casa do Buba Espinho aqui na Rádio Comercial. Melhores música sempre em casa, no carro, em todo lado. Wilson Honrado.
1: E é o primeiro grande momento apoteótico aqui nesta noite de Noela.
0: Uma noite esgotada.
1: Olha, eu posso estar
0: já
1: a cometer uma inconfidência.
0: Sim, diz.
1: Posso estar a cometer uma inconfidência. Cruzei-me aqui com o Mário Monguinho dos À Toa.
0: Sim.
1: E ele estava aqui, veio ao pé de mim e disse: vocês vão tocar alguma coisa na rádio? Eu mostrei-lhe mais ou menos as músicas que eu toquei na rádio. E ele estava naquela: é pá, boa, vamos tocar em direto para a rádio. Achei curioso. Achei muito curioso.
0: Vai acontecer. Olha, temos agora aqui alguns compromissos e já regressamos a Évora.
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0: Chama-se Hymn for the Weekend Coldplay com Beyoncé aqui na Rádio Comercial. A melhor música onde quer que esteja. E o nosso Wilson Honrado está neste momento no EA Live Évora a acompanhar in loco o concerto esgotadíssimo do Buba Espinho. Como ele disse há pouco, um concerto que esgotou em 3 dias. Foi mesmo
1: Rocha.
0: Muito rápido.
1: Já esgotou há muito tempo, Rocha.
0: Diz.
1: Já escutou há muito tempo, aliás. Todas estas noites deste fim de semana estão escutadas há imenso tempo.
0: Há muito tempo, é mesmo.
2: A malta que se levantou, já ouvi barraca. Não, estou a brincar, isto é tudo boa, gente.
1: E este sotaque alentejano, não é?
0: É maravilhoso.
1: Também é maravilhoso.
2: Leva-nos sempre a recordar os nossos tempos de férias. E eu digo os nossos tempos, parecendo um velho, mas a verdade é que eu tenho férias de verão há muito tempo. Que as minhas férias de verão são para aí em novembro. Que é para eu cantar nas vossas férias de verão. A próxima música é muito especial. Cantem connosco.

0: Buba Espinha ao vivo do É Alive Évora na Adega da Cartucha.
1: Muito obrigado, Évora.
0: Wilson, daqui a pouco já regressamos aí.
2: Só que a Roja, está uma noite maravilhosa.
0: Sabes
2: aqui,
0: o que é que me dá vontade?
2: Está um ambiente incrível.
0: Dá-me vontade de estar aí com vocês.
2: Eu podia dizer anda, mas não dá.
0: Não dá, só se fosse
2: teletransporte ainda não dá.
0: Já regressamos aí, Évora, até já.
2: Até já.

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Tinoco aqui na Rádio Comercial, nestes 40 minutos sem interrupções. Já regressamos a Évora, só mais um instantinho. Agora é 10 e 18 aqui na Rádio Comercial. Para saber tudo sobre a nova digressão da Bárbara Tinoco com o comercial, radiocomercial.pt. Die with a Smile, Lady Gaga com Bruno Mars, para ouvir agora.

0: aqui uma pausa no Landrick para regressarmos a Évora ao concerto do Buba Espinho com alguns convidados.
1: Temos estas dinâmicas, como há convidados a estas dinâmicas, entram pessoas, tiram microfones, faz parte, é assumir. Bem, gostava muito de agradecer o convite à Adega da Cartuxa AELF Fest. É a minha segunda vez aqui. A primeira vez que eu aqui tive foi fazer a primeira parte de um artista na altura. Hoje é a minha vez de fazer aqui como cabeça de cartaz. É também a forma que eu encaro. Muito obrigado. E é assim mesmo a forma que eu encaro a vida. Essa é a minha educação, a educação que a minha mãe e os meus pais me deram. Em primeiro lugar, de vos agradecer sempre do fundo do coração. Sem vós, nada disto era possível. Pode parecer clichê, mas é verdade. Foram vocês que consumiram a nossa música, foram vocês que cantaram as nossas canções. E acreditem que podia ter desistido muito fácil, numa altura muito complicada, e graças a vocês e à força que nos deram, a mim, à minha família e a todos, hoje é dia de vos agradecer a todos. Muitos de vós, meus amigos, familiares que estão aqui hoje, do fundo do coração, vocês é que nos puxaram.
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1: Falando de amigos e família, eles estiveram comigo nessas alturas e hoje é um dia emocionante. Eles não sabem o quanto significam e o quanto representam para mim, para a minha vida. Não só esta família, todos os artistas que aqui estão hoje são minha família também, todos vós são minha família também, mas os próximos artistas são um orgulho para mim, e poder ter vê-los desde o início a construírem caminho, a acreditarem no seu sonho juntos sempre. Senhoras e senhores, foram eles que representaram o nosso país no Festival da Eurovisão, são um orgulho do Alentejo. Barulho para os Bandidos do Canto!
3: Ninguém tem um lenço, não.
1: Maria Madalena.
3: Façam lá barulho. Buba Espinho! Nosso irmão.
1: Próxima canção, também deixar esta mensagem muito importante. Muito se falava que o canto alentejano não tinha compositores atuais. Esta próxima é muito especial, o país inteiro sabe-a, e é dos compositores atuais da nova geração, e está aqui sentado ao meu lado. É o Duarte Farias e o Gonçalo Narciso, que não está cá hoje, mas é também compositor desta canção. Senhoras e senhores, para vocês, certamente uma mensagem para nos havermos de encontrar algum dia e de voltar.

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1: Senhoras e senhores, façam muito barulho. Pai Inês Gonçalves, continuem a apoiá-la, a apoiar a música tradicional do Alentejo e a música portuguesa.
2: Tchau, Lisa.
1: Bem, agora também me vou retirar. Que é assim, eu gosto de ouvir.

0: Muito obrigado. Um aplauso. Muito obrigado. António Andrade Santos, por favor.
1: Buba Espinha, em direto do EA Live Évora, aqui para a Rádio Comercial.
2: Muito obrigado.
1: Exclusivo.
2: Foi um prazer para nós poder levar a nossa tradição ao festival, poder levá-la lá fora ainda, representar o que é uma cultura, representar um país, representar o Vitorino, o Buba, o Triga, representar todos os grupos corais, representar os à toa, representar os vizinhos. Nós somos todos um, representamos uma cultura, uma região, e vamos ser ainda maiores, certamente. Obrigado.
3: Évora, continuamos afinadinhos ou não? Já são 9 tintos, não é? Vamos lá, todos juntos.

0: Os Amigos Coloridos, aqui na Rádio Comercial.
1: Senhoras e senhores, barulho para os meus irmãos, Madidos do Canto.
0: É isso mesmo, Madidos do Canto com o Luba Espinho, em direto do EA Live, Évora na Adega da Cartucha, com a garantia da Rádio Comercial. Já lá regressamos.
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0: nova de Vitor Clay com Joyce Alain, chama-se Abalo Psicológico. Pode votar nela para o TNT, todos no top em radiocomercial.pt.
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2: Évora, a próxima música é uma grande responsabilidade. Junta muito do Alentejo, nasceu nesta terra, por isso eu vou precisar que vocês cantem muito alto. Falta-nos cá um colega, ajudam-nos a fazer a parte dele ou não, Évora? Façam barulho!
0: Vamos lá, isso.
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0: Bubas Pinto.
1: Estamos afinados? Estamos mesmo? Vá!

0: façam um barulho para os à toa.
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0: é para mais uma vez, Buba Espinho, façam um barulho.
2: Que noite incrível que se está a viver em Évora.
0: Obrigado, até já, Évora!
2: No EA Live Évora, com a garantia da muito Rádio boa. Comercial. Já vamos regressar a este concerto, vamos picando assim aos bocadinhos para poder sentir o ambiente e sentir aquilo que se vive neste momento no EA Live, naquele que é o segundo e último fim de semana do EA Live Évora. Hoje, concerto completamente esgotado de Buba Espinho, esgotou em apenas 3 dias. Amanhã, a Carminho vai lá estar e depois, no dia 18, no sábado, a festa Revenge of the 90s. Já voltamos ao Buba Espinho.
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1: Continuo consigo aqui na Rádio Comercial. 40 minutos já a seguir, que não vão ser bem 40 minutos. Fazemos uma pequena pausa para regressar ao Festival EA Live Évora, ao concerto do Buba Espinho com os amigos alentejanos. Está a ser bem divertido com o quentinho de Évora a chegar aqui ao estúdio da Comercial. Para já, Pablo Alborán.

0: Adele aqui na Rádio Comercial, melhores música onde quer que esteja, em direto para todo o mundo, radiocomercial.pt, e também pode ouvir em direto para todo o mundo o concerto de Buba Espinho no EA Live Évora, agora no Encore, com as duas últimas músicas, esta noite na Adega da Cartuxa. Depois o nosso DJ, Wilson Arras.
1: Aproveitar para vos agradecer do fundo do coração. Essa é a minha educação, leva-me sempre a agradecer em cada momento da minha vida, da minha carreira. Não é por agora ter 1500 e milhares de pessoas em todos os concertos que eu vou deixar de agradecer. Obrigado a todos vocês, principalmente vocês que pagaram um bilhete em troca de um concerto de música tradicional, de música portuguesa. Isso não há valor. Não há mesmo. Continuem a apoiar a nossa música. Se quiserem, podem se levantar também à vontade. Agora o vizinho de trás já não leva a mal. Vamos terminar em grande. Deixar uma mensagem. Muitos de vós, se calhar, poderão não saber. Alentejo não é Alentejo de hoje. Não é o Buba, não é o Luís Trigacheiro. Não são os vizinhos nem os descendentes que inventaram o canto alentejano. Mas muito fazemos. Eu costumo dizer, nós somos os pontas de lança que fizeram o golo. Quem construiu a jogada foram muitas pessoas, começando nos grupos corais. No Vitorino, nos grupos corais mesmo, façam um barulho para eles, faz favor. Alentejo é um só, e vamos cantar todos juntos. O primeiro hit alentejano que toda a gente sabia. Vamos lá?

0: Bubu Espinho no EA Live Évora com a garantia da Rádio Comercial nesta que é a primeira noite de mais três dias, de mais um fim de semana intenso com concertos portugueses sempre esgotados. Amanhã vai estar por lá também a Carminho e depois festa Revenge of the 90s.
1: Será
0: no sábado. Obrigada a Bubu Espinho e aos amigos também que trouxeram um bocadinho do calor e do quentinho do Alentejo aqui ao estúdio da Rádio Comercial e um bocadinho para o país inteiro e também para todos aqueles que nos estão a ouvir fora, não é? Rádio Comercial. PT tem emissão online todos os dias a qualquer hora. Agora 11 e 14, já a seguir os Calema que vão estar este fim de semana no Festival Mel Marés com a Comercial. Nada.

Day, são os Lumineers aqui na Rádio Comercial. 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Agora, Teddy Swims, que ainda há uns dias esteve no Nós Alive, Mr. Know It All, é música nova nestes 40 minutos sem pausas.

0: É o Pedro Santos a terminar estes 40 minutos sem pausas aqui na sua Rádio Comercial. A melhor música sempre. Em casa, no carro, em todo lado. O festival é Alive Évora, vai continuar até sábado. Ao mesmo tempo, rumamos também até Matosinhos para o festival Mel Marés, que arranca amanhã, e vamos estar a fazer emissões em direto. Entretanto, há um novo podcast Rockstar para conferir com os 21 Pilots.
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0: 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Daqui a pouco na Comercial, a Taylor Swift. Boa viagem.
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0: James Blunt, a melhor música sempre em casa, no carro, em todo lado. Até à uma da manhã ainda estamos juntos nesta emissão arrojada de quinta-feira. Bom regresso a casa, daqui a pouco Damiano David.
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0: À noite é com ela, Ana Isabela Rocha, na Rádio Comercial.
1: Acho muito bem, continua desse lado com a Comercial. 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

Elisa com Tiago Nogueira, na Comercial, Como é Fraco o Coração. Melhor música portuguesa, onde quer que esteja, em direto para todo o mundo, radiocomercial.pt. Atenção que hoje há Show Me The Money. Já lhe dou todos os pormenores. Para já, Miles Smith.

Ana Rita, Natasha Bedingfield aqui na sua Rádio Comercial, a melhor música sempre, em casa, no carro, em todo o lado. 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Ordinary, Alex Warren, para ouvir agora nestes 40 minutos, sem interrupções.

A mais recente da Ariana Grande, aqui na Rádio Comercial. Melhor música sempre, em casa, no carro, em todo lado, a terminar 40 minutos sem interrupções. Já lhe disse que hoje vamos rumar até ao norte do país. Vamos estar em Matosinhos, na nova localização do Festival Mel Marés. E atenção que já temos hino deste Mel Marés 2026. Está disponível nas nossas redes sociais e também no nosso site, uma vez mais feito pelo nosso Vasquinho Palmeirim, radiocomercial.pt, para começar a treinar a nova letra e para depois cantar connosco logo, mesmo no Mel Marés. Daqui a pouco, Guia Ali.

0: Chama-se Try, pertence à Pink, aqui na sua rádio comercial. Melhor música sempre em casa, no carro, em todo lado. Sou a Ana Isabela Roja e espero que a comercial esteja sempre desse lado. Logo, encontramos-nos a partir das 10 da noite no Festival Mel Marés e lá vamos estar durante todo o fim de semana. Um beijinho muito arrojado e até logo. Já a seguir, Bruno Mars. 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